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0: 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Alegria da nossa gente que está desejando a todas as mamães um feliz Dia das Mães para o próximo dia 10 de maio, que vai ser agora este domingo, tá certo? Então, vamos atendendo aqui o áudio do ouvinte. Tem o Paulo Bavaresco, de Bela União Belmonte.
1: Boa noite, locutor. Tudo dominado?
0: Tudo manda dominado.
1: A próxima música. Uma boa noite de trabalho, até amanhã. Continua com esse programa maravilhoso.
0: Valeu, obrigado pelo apoio, seu Paulo. Vamos continuando assim com bastante música boa. E a próxima música, Paulo, é a loirinha querida do musical Energia, a pedido da Selma Guedes, de Maravilha.

Ilha que também ainda pediu Barquinha de Ouro. Então eu vou rodar com o musical Calmon. E também tem o Ademar Roberto Trindade, de Frederico Westphalen, que está querendo escutar A Marcha Sem Fim dos Futuristas, de 1965. Então agora com vocês, musical Energia, de Salvador do Sul.

0: Marcha Sem Fim com os futuristas, Barquinha de Ouro com o musical Calmon e musical Energia Loirinha Querida. 21 horas e 15 minutos, hora certa para a Loja Baques. 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
0: E é isso aí, nós temos mais áudio pra rodar aqui. Boa noite.
6: Oi, boa noite. Tudo certo? Tudo, Alessia? Eu também queria homenagear o meu irmão Almiro com uma música que é de Chaquinho, Valsa da Meia-Noite, tá bom? Obrigada, meu irmão, que tu se lembrou de mim. Oh, meu irmão Casula, tudo de bom pra você ali, viu? E eu te amo tanto, né? Tu sabe disso que eu te amo. Isso? Tá bom, um grande abraço. E daí nós vamos dançar essa valsa junta, pode ser? É longe, mas tu dança em casa e eu aqui. Vamos combinar? Isso vai dar certo, né? Oh, meu irmão. Isso, tá bom, muito obrigada, tá bom? Isso, boa noite.
0: É isso aí, então. Então vamos dançar, né? A valsa da meia-noite com o Texaquinho lá de Três Passos. Também tem áudio aqui do mais ouvinte.
7: Boa noite, Fernando. Tudo bom? Eu sou Nascido de Saltinho. Eu gostaria de ouvir aquela música Passa Lá. Porque você não passa lá, eu acho que é da Tripa da Dura e Te Amo, Te Odeio, Acabando Passarela. Fez para todos os ruins para chegar da rádio, se for atendido, agradeço.
0: Esse aí é o João da Silva de Saltinho, Santa Catarina, que ele tá pedindo Passa Lá com Trio Parada Dura e Te Amo, Te Odeio com Banda Passarela. Então agora pra vocês, Banda Texaquinho. Música.

0: relação complicada, hein? Te amo e te odeio, banda passarela, passa lá com trio parada dura e também a valsa da meia-noite com Texaquinho. Confira a hora certa. 21 horas e 29 minutos.
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0: E os áudios não param de chegar aqui na Rádio Oeste, então vamos começar pelo pessoal de Bandeirante. Boa noite.
12: Boa noite, Fernando. Tudo certo? Fernando, eu vou pedir duas músicas. Hoje, como é quarta-feira, daí a gente vai pedir duas músicas apaixonadas hoje. Então é assim, ó, eu vou pedir, a primeira é do Matão e Monteiro, Proposta. A segunda, o Grupo Momento, Duas Rosas. Então, desejo para ti uma ótima noite, uma boa quarta, e também para todos aí que estão ouvindo o programa, talvez aqueles que estão no sofá. Então é isso. Desejo uma boa semana também a todos e tudo de bom. E um abraço aqui forte aí do Valmir de Bandeirante. Tchau.
0: É isso aí, esse aí é o Valmir Krumenauer de Bandeirante, que pediu Matão e Monteiro, Pago Dobrado e Proposta, e também Grupo Momentos, Duas Rosas. E também tem mais um áudio do ouvinte aqui.
13: Opa, boa noite. Aqui é o Ayrton da Nhanha. Eu tô ligando aí nessa rádio, que eu gosto muito de escutar essa rádio. Ó, tamo na escuta. Tamo jantando aqui em Santa Helena, na casa do meu pai, o Hilário da Inhai, minha mãe Edith. Aí, ô Neus, o meu mano, tem o meu primo lá de Porto Alegre, tá de aniversário. Estamos comemorando aqui, escutando isso, ó, a bandinha. E a dona Lídia, minha parente, prima, mulher do meu amigo aqui, do Carlinhos. Estamos numa festa aqui em Santa Helena. Eu sou Ayrton da Inhaia, moro em Descanso. Mas é essa rádio aí que eu sempre estou ouvindo. Tu roda aquela música, Dos Fazendeiros. Feliz aniversário. Beleza? Tô na escuta.
0: Beleza, então, vamos rodar a música dos Fazendeiros, nossos parabéns, e também vai ter ainda Sagitários Band Show, o dobrado Oktoberfest. Então agora com vocês, Matão e Monteiro.

celebrado Oktoberfest com Sagitários Band Show, nossos parabéns com os Fazendeiros, Duas Rosas com Grupo Momentos e Matão e Monteiro, Pago Dobrado e Proposta. 21 horas e 46 minutos, hora certa para a Loja Baques. 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
1: E o Ademar Roberto Trindade, ele quer escutar mais duas, o Baile da Fazenda com Roberto Carlos e também Leno e Lilian, Pobre Menina, de 1966. E também tem aqui o Júnior Brizola, de Vicente Dutra, que está querendo ouvir com San Marino, Página Virada, sucesso de 2005. E também tem áudio do Luiz Anoto. Boa noite.
2: Olá, Fernando. Se der tempo, depois mais uma para mim. Roda com Sidney Lima, O Calendário da Saudade. Valeu, forte abraço.
1: Calendário da Saudade com Sidney Lima e agora vamos com Roberto Carlos.

0: Nina com Lene Lilian, Calendário da Saudade com Sidney Lima e Página Virada com Sam Marino e também o Roberto Carlos, O Baile da Fazenda. Confira a hora certa. 22 horas e 2 minutos.
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0: Muito bem, agora são 22 horas e 7 minutos. Vamos continuando então com o nosso West Show da noite até as 23 horas. Fernando Kaiser fazendo companhia contigo nesta noite de quarta-feira, 6 de maio de 2026. E eu quero lembrar que você, para entrar em contato com nós, é usando o código de área 49-3634-1440 ou pelo WhatsApp no 9188-1715. Então vamos atendendo aqui mais participação. Tem o Carlos de Tenente Portela, que ele está querendo escutar a música da banda Gralha Azul na Hora do Adeus, e também o Vestido Azul com o musical São Francisco. Nós já vamos tocar essas duas agora mesmo, e também tem áudio do ouvinte aqui. Muito boa noite.
1: Boa noite, tudo bem? Sou o Júnior Luiz Trequês, do bairro São Jorge, São Miguel do Oeste. Gostaria de ver umas duas músicas aí, do Dieguito, hein? Vai estar sábado que vem agora, na linha São Roque, Guaraciaba, malha de casal aí.
0: Muito bem então, vamos, tá, deve estar esperando bastante esse baile aí acontecer lá no fim de, início de Guaraciaba, né? Então, desejo a vocês um bom bailinho lá com o Dieguito e banda, e vamos tocar duas sim dele aqui já pra vocês. Começando pela Valsa Alegre com o Dieguito e banda, e mais tarde também vamos rodar um shot deles, porque agora tem Banda Gralha Azul.

Vestido Azul com o musical San Francisco, a valsa alegre com Jiguita e Banda e também Banda Gralha Azul na hora do adeus. Então, a pedido do pessoal de Linha Barra Grande e Porã do Oeste, estão querendo escutar Liga Lá em Casa com Renan e Raí, ainda atendendo o pedido do pessoal de São Miguel do Oeste, daí então vamos rodar outra do Dieguito também, o Short Banda, e também tem aqui o Antônio Terhorst, que ele está pedindo o dobrado Nessa Que Eu Vou com os Bad de Cristio Mal. Então agora com vocês, Renan e Raí, Liga Lá em Casa.

0: Prado, nessa que eu vou com os Bade, Shot Banda com Dieguito e Banda e Liga Lá em Casa com Renan e Raí. Confira a hora certa. 22:30.
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0: 22h33, restam ainda 27 minutos para o término do programa e ainda tem bastante participação para atender, não é mesmo? Tem o Télvio Grigion de Constantina, que ele quer escutar Dançando em Chapada com a banda Águia Branca de Panambi. Também tem a Jaqueline aqui de Prado Oeste, que ela tá querendo escutar o Bye Bye Maria, na participação especial do Pino, que estava até pouco tempo atrás nos atuais com a banda Rosas. E também tem aqui o áudio do aniversariante do dia. Boa noite.
1: Boa noite, amigo locutor da Rádio Iporã. Aqui quem fala é o Gaudério João Carlos, que hoje estou de aniversário e me encontro na família do seu Hilário da Nhaia, meu tio e padrinho, e sua esposa Edith, e os primos Ayrton da Nhaia e Neunzo da Nhaia, e que os demais parentes estejam ouvindo, e aos demais telespectadores e ouvintes estiverem ouvindo, que escutem comigo em minha homenagem no meu aniversário, que hoje faz 62 anos, e sou gaúcho de Porto Alegre, estou passando por aqui para passar com os parentes o aniversário. Eu peço a música Querência Amada do Teixeirinha. Agradeço de coração. Uma boa noite a todos os ouvintes e aguardo a música. Um abraço.
0: Essa aí é das boas, Teixeirinha. Ô, saudoso Teixeirinha. E parabéns pra você pelos seus 62 anos e que ainda tenha muitos anos de vida pela frente, tá certo, amigo? Já que tá passando aí a região, né? E tu é natural de Porto Alegre, claro, tem que ter música gaúcha mesmo. Então, agora vamos com o musical Águia Branca, Dançando em Chapada.

0: É isso mesmo, querência amada com Teixeirinha, Bye Bye Maria com Banda Rosas e também musical Águia Branca dançando em Chapada. Então vamos atendendo as últimas participações da noite, tem áudio do ouvinte.
1: Boa noite, locutor. É o Miguel de Porã do Oeste. Tô pedindo a música João Boiadeiro com Moreno e Moreninho. Se você tocar, eu agradeço.
0: Esse aí é o Miguel Farias, aqui de Porã do Oeste, que está querendo escutar Moreno e Moreninho com João Boiadeiro. E também tem o último áudio da noite.
2: Nós estamos na escuta, ó. Melhor programa que tem. Roda essa aí, essa última também, e que estamos só. A audiência aqui em Santa Helena é pau e bufo. Essa música aí é nossa. Faz isso aí, faz o alarme, meu. O parente tá aí visitando, é verdade, é gaúcho mesmo. Tá aí junto com nós, e nós sempre temos nessa rádio aí, sintonizado. Pode fazer o alarme aí, que aqui é o Ayrton Danhai. Roda isso aí. Tamo junto, valeu, um abraço. Eu conheço o Laércio Antônio aí, é meu amigo. Beleza?
0: Valeu então, seu Ayrton, obrigado, forte abraço pra você e pra ele também, o aniversariante do dia, Bugio Gostoso, com os Filhos do Rio Grande, e também teremos ainda Parceiro de Prazer com Grupo Momento, e pra fechar, Ela Não Gosta de Mim com Grupo Dominó, de 1985. E é dessa maneira que nós vamos encerrando o nosso West Show da noite. Eu quero agradecer a todos os ouvintes que estiveram conosco nesta noite de quarta-feira, 6 de maio. E a participação do Amigo 20 volta amanhã às 5 horas com o Bom Dia West apresentado por Christian Kaiser. Às 7 horas teremos o RPN primeira edição. E às 8 horas da manhã, Laércio Antônio comandando a primeira parte do West Show da manhã. E o West Show da Noite vai estar de volta amanhã, às 20 horas, logo após a Voz do Brasil, nesta quinta-feira, 7 de maio. Então, gente, muito obrigado a todos, tenham todos uma ótima quinta-feira e até lá. Tchau, tchau!

0: 11 e 1.
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Uma boa noite para você que acompanha a programação da 94,5 e Porando Oeste, Santa Catarina, emissora filiada à Rede Peperi de Comunicação, feita para você, alegria da nossa gente. A partir de agora, o Madrugadão da Oeste.

Meia-noite 12.

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madrugadão da Oeste FM, né? Onde você pode curtir o melhor da música até às 5 da manhã com a seleção de sucessos. E lembrando, né, que diariamente na nossa programação normal você também pode participar, né? No 3634-1440 ou ainda através do nosso WhatsApp, que é o 991881715. Você pede sucesso durante a programação ao vivo aí das 5 da manhã até às 11 da noite, né? Então fique ligadinho, sempre curtindo. E também, claro, madrugadão aqui, sucessos variados para você que se liga na gente. Continuamos com a boa música.

Este é o Madrugadão da Oeste, da Rádio Oeste FM 94,5 de Iporã do Oeste, Santa Catarina. E assim vamos indo até às 5 da manhã, quando começa a participação do ouvinte com o programa Bom Dia Oeste.

Obrigado a você que está sintonizado conosco aqui na Oeste FM. Tem bastante música boa que nós preparamos especialmente para você.

Essa é o Oeste FM na sua madrugada, né? 94.5 com uma seleção especial de sucessos, né? Só música da meia-noite aí até as 5 da manhã. São 5 horas onde toca o melhor pra você que fica ligadinho aí no seu trabalho, principalmente, né? Você, meu amigo vigilante, você caminhoneiro, você na empresa, né? Onde você estiver, né? Ou quem tá em casa já também tá no descanso aí, mas liga o radinho aí pra acompanhar um pouquinho na madrugada também. Que coisa boa, né? Fique com a gente porque aqui tem o melhor da música pra você.

falou e disse, né? No mês das mães, principalmente, tem que dar atenção pra ela também, né? O que ela fala tem que ser feito, né? 4h50, quinta-feira hoje, 7 de maio, 20 graus. É, o Madrugadão da Oeste que já já vai encerrando e já já a gente entra no ar com o Bom Dia Oeste com a participação do ouvinte, que já tem Milionário José Rico pra trazer na manhã. O WhatsApp da Oeste é o 991881715, tá disponível, pode ir mandando teu pedido musical antes das 5, não tem problema nenhum. Antes disso vai ter Banda Magia do Amor, Bruno Montanari e os Serranos ainda pra cantar nessa madrugada de quinta-feira.

0: 5:01.
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5:03. Bom dia! Estamos entrando no ar com o Bom Dia Oeste. A partir de agora, Christian Kaiser e você. É 1:45 de muita música, descontração e alegria. Gostosa de ouvir. 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Para iniciar bem mais um dia, hoje quinta-feira, já no dia 7 de maio. 991881715 para pedir sua banda, bandinha, sertaneja, gaúcha, moda de viola. Fica à vontade que aqui a gente mistura tudo para alegrar todo

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Vejamos aqui, não dá para saber ao certo se tem neblina ou não em alguns pontos da região, por causa que tá um pouco mais nublado o tempo já. E aí a minha imagem de satélite não fica muito precisa, né? As temperaturas estão variando aqui pelos 20 graus, né? Pelo visto, nas baixadas marcando aí por volta dos 18, 19 e nos altos marcando 20, 21 graus, né? Assim vai começando mais uma quinta-feira, mas esse calorzinho aí deve dar espaço logo, logo.

Aí é um frio bem pesado, né? Claro, depois, antes das 6, tem a previsão do tempo também. Na pedida do Otávio Vaz, do Sabiá, Mondaí, Flávio Dalcin,

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O Hilário Beza impede e eu trago o Passo da Saudade, Tonico e Tinoco. Essa daqui também vai pro seu Ricardo. Pessoal lá de Uberlândia, Minas Gerais, sintonizado com a gente. Já já tem Corpo e Alma, Ernesto Nunes, o Nunes, Roberto Meirinho, Amado Batista, Banda Encontro, 5 e 13.

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0: Muito bom dia pra Marilva Bolsoni, pessoal que se liga no Face, estou na escuta, muito bom seu programa, show de bola. Quem tá fazendo a seleção musical são os ouvintes, né? Trazendo desde a primeira da programação, só pedida do ouvinte, e até umas 6 da manhã também só vai rodar pedidas do ouvinte. Inclusive essa daqui é na pedida do Luiz Anoto, que chega agora, Corpo e Alma. Já tem Ernesto Nunes, Os Normais, Roberto e Mirim, Os Atuais, Serginha, também vai ter Sangue Latino, tudo isso na pedida do ouvinte.

0: perdoar.
1: 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Ontem tivemos então aí a final da Recopa Gaúcha entre Brasil de Pelotas e o Internacional, e o Inter então ficou com o título, né? Venceu de virada por 2-1 o Brasil de Pelotas, jogo que foi lá no sul do estado, né? Gols de Borré e Vitinho, né? O Lula, olha só, o zagueiro aí do Brasil de Pelotas fez aos 30 do segundo tempo, né? O primeiro gol da partida, aos 38 Vitinho acabou então empatando, e aos 48 nos acréscimos o Internacional fez o gol da virada. E então aí, inclusive aí o atacante, né, conseguiu aí encerrar a seca de gols, né? O Borré aí então, finalmente, né, mas tá muito caro, né? Custo-benefício tá péssimo, né? Ontem teve Sul-Americana no grupo do Grêmio, Montevideo venceu mais uma, venceu por 1-0 o Palestino e continua então na primeira colocação do grupo F, né? O Grêmio então fica na segunda colocação com 7, né? O Grêmio vai pra repescagem pra próxima fase, né? Deportivo Riestra tem 4, o Palestino tem 2 pontos apenas. O Grêmio vai voltar em campo aí pela Sul-Americana lá no dia 20 deste mês, né? O que mais teve ontem é de Sul-Americana, brasileiros, o Vasco foi com as reservas jogar contra o Audax Italiano, né? E venceu de virada 2-1, né? O gol do Audax, na verdade, o jogador, alguém aí da defesa do Vasco foi recuar uma bola pro goleiro, o goleiro não entendeu e a bola acabou entrando, né? Gol contra, né? Fiasqueira total, né? Só podia ser o Vasco, mas enfim, ganhou. Tá tudo certo, mas deu muito susto. Ontem o Botafogo em casa venceu por 2-1 o Racing. Na Libertadores, o que teve de brasileiros ontem? O Fluminense foi fora de casa e pegou o Independiente Rivadavia, ficou só no 1-1. Corinthians fora de casa pegou o Santa Fé da Colômbia, também ficou no 1-1. Outro brasileiro que empatou ontem foi a Universidade Católica, pegou o Cruzeiro, recebeu e ficou só no 0-0. Hoje tem mais jogos, depois a gente comenta, porque agora tem mais música na programação. Diga aí!
2: Bom dia, Pesticais. Aqui é o Ormir Pérez, aqui de Porã do Oeste. Queria pedir uma música. Caixão não tem gaveta. Tô me preparando para o serviço lá pra Lajado Grande, fazer um chiqueirão. Temos se preparando para pegar a estrada também. Desejo um bom dia para ti, que Deus abençoe a tua vida aí. Fica com Deus.
1: Valeu!

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Os normais na pedida do... R pra cantar agora na programação.

0: Agora 5h32.
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2: Simbora, são 5h35, a gente traz a pedida do Anadir, esse super sucesso de 1979.

Silvestre, também a Mirtes Kaspari acompanhando a gente nesse início de manhã. Hoje pela Libertadores nós teremos em Brasileiros em campo Mirassol contra a LDU pelo grupo D, né? A LDU é líder com 6 pontos, né? O Lanús tem 6, o Mirassol em terceiro também tem 6, né? Se classifica os dois primeiros para a próxima fase, o terceiro vai para repescagem, né? Ou seja, desse jogo do Mirassol hoje, lá em São Paulo, recebendo a LDU, né? Quem desses aí, desse jogo aí, sai o líder, né? Ou mantém o líder se a LDU vencer ou empatar, né? Mirassol, se vencer, fica líder do grupo B, do grupo G, né? Com o Lanús e LDU e ainda o Always Red. Já pensou, hein? Mirassol tá caprichado a coisa, hein? Tá melhor que a dupla Grenal, né? Pois é, nem vamos falar. Hoje tem Flamengo fora de casa pegando Independiente Medellín. Esse jogo é às 21h30. O jogo do Mirassol, pra quem tiver curioso, vai passar na Paramount, tá certo? Hoje também tem Sul-Americana de Brasileiros em campo. São Paulo, às 19h, fora de casa, pegam um tal de O'Higgins. E o Bragantino também, visitante hoje, pega o tal do Blumen às 21h30. 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Na pedida do Bugre, vamos trazendo os atuais. Essa daqui vou oferecer também pro seu Ed. Todo dia tá escutando a gente, todo dia mandando o seu bom dia pra cá também. Confirmando a audiência da 94 no FM e também na internet.

0: Essa aqui foi na pedida da Maria também, né? Ouvinte final 25 também pediu Atuais. Já aproveitei e fiz aquele famoso 2 em 1. Atendendo 2 pedidos em uma música apenas, né? As manchetes do portal Peperi. Bombeiros orientam famílias sobre prevenção de engasgamento de bebês em São Miguel do Oeste. Vacina contra bronquiolite tem boa adesão entre gestantes em São Miguel. Tunápolis aguarda a liberação de 4,5 milhões de reais em emendas antes e depois das eleições. Isto e muito mais é no peperi.com.br que você vai encontrar. 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Diga aí, bom dia.
1: Bom dia, Cristian. Tudo certo?
0: Certo.
1: Manda música com o Cerejinha, cartão de visita. Agradeço se for atendido. Um abraço, tudo de bom. Abençoada quinta-feira pra todos nós. Sim.

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0: E essa daqui vai lá pra linha Sertão Cunha Porã, o musical Veneza.

Já tem Irmãs Freitas, Sangue Latino, vai ter também Banda Chopão, Os Atuais Me Pediram Mais Uma. São as pedidas do ouvinte que a gente vai atendendo aos pouquinhos. 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Ambrósio Webers pede e a gente traz Irmãs Freitas. Agora 6 para 6, depois dessa previsão do tempo. O clima vai virar de hoje para amanhã, já te antecipo, hein?

hoje vamos ter calor de novo, as máximas vão até os 28 graus, porém hoje o dia será já nublado, mas a chuva deve chegar entre ali o início da madrugada de hoje, né, fim da noite de hoje e início da madrugada de amanhã, né, ali por volta de meia-noite pode ser que a chuva já chegue aqui para Iporã do Oeste e região arredores. Então hoje as máximas até 28 graus. Amanhã nós teremos chuva, principalmente pela madrugada e alguma coisa ainda no início da manhã, quem sabe. E durante boa parte da manhã, o sol já vai aparecendo nesta sexta-feira. Amanhã o dia vai... As máximas, na verdade, de amanhã serão aí na meia-noite, né? Meia-noite, uma da manhã e, por exemplo, no amanhecer as temperaturas já vão ter caído para 12 graus. Durante o dia as temperaturas com o sol vão até os 16 e à noite cai de novo para 12 graus. Neste sábado... Nós teremos então aí tempo bom a princípio, mínima de 9 graus no amanhecer deste sábado, a máxima vai até os 13 graus, sol e algumas nuvens ainda. Frio mesmo deve ser aí pro domingo, né? Mínimas aí por 2, 4, 5 graus e as máximas até 13 graus somente neste domingo. Segunda-feira sol também, mínimas em 4, máximas em 15, terça sol 7 a 21 graus, quarta-feira sol e nuvens 13 a 23 graus e na quinta da semana que vem, tempo nublado, talvez chova 15 a 23 graus. Ou seja, de hoje para amanhã, né, a temperatura aí já vai despencar, mas principalmente no amanhecer aí de domingo nós vamos ter, domingo e segunda-feira, né, temperaturas mínimas abaixo de 5 graus, inclusive. Prepare o casaco porque na 94,5 vem mais música, mas antes eu lembro da Enclavitec. 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A Lisa Brutcher pediu e curte. De 1996, Sangue Latino. Depois tem Banda Chopão, tem os atuais, também na pedido do ouvinte. Bom dia, o Valmir Souza, também se ligando com a gente no Face. Hoje também com a live, né?

0: 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Seis horas, um minuto. 20 graus a temperatura.
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0: acabou o chope. Ai, ai, ai, hein? Caramba! 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Deixa eu trazer aqui, antes o ouvinte me ligou, pedindo sobre o encontro de carros antigos que vai ter em Mondaí, né? E daí a ligação ficou muda, né? Eu ouvia ele, mas ele não me ouvia mais. Mas então vamos trazendo aqui no ar a informação, né? A grande exposição automotiva vai ser não neste sábado, dia 9, mas sim no outro sábado, dia 16 de maio, lá na Rua Coberta em Mondaí, início às 9 da manhã, tá bem? Tá bom? Envolvendo aí carros antigos e também celebrando os 30 anos do Moto Grupo IH, legais e legais, né? Com almoço e shows pela parte da tarde, né? Os shows começam às 14 horas, almoço ao meio-dia e a exposição, né, dos carros antigos começa às 9 da manhã na Rua Coberta em Mondaí, dia 16 deste mês de maio. 6 horas mais 8 minutos, tá na Oeste, mais música chegando.
1: Bom dia, Christian Kaiser, manda a próxima música aí. Bom dia, trabalho. Continua com esse programa maravilhoso. Até amanhã.
0: Em 1996, nas rádios deste país, Amado Batista lançava esse sucesso aqui.

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Eloy Olbermann de São Miguel do Oeste pede e a gente traz às 6h13 da manhã desta quinta-feira. Banda Chopão canta.

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0: 6h19, Os Montanari na manhã desta quinta-feira, 7 de maio, 20 graus é a temperatura.

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1: E a Valdir Wolfa tá aqui, mano, escutar coisas atuais a 150 por minuto.

0: 6h29 agora, o Brasil é um dos maiores consumidores de agrotóxicos do mundo e quem mais enfrenta essa exposição são os trabalhadores. 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
2: Bom dia na graça e paz de Deus Pai Todo-Poderoso a todos os amados ouvintes. Amado, amada de Deus, erga a cabeça, vai à luta, não desista da vida, não desista dos teus sonhos, não desista dos teus projetos. Busque a Deus, porque nós normalmente projetamos e buscamos somente riquezas e deixamos Deus de lado. O que adianta nós só querer juntar tesouros na terra e quando vamos não levamos nada? Nós temos que juntar aqui na terra tesouros de Deus, o conhecimento, a cura, a libertação, sermos bons para que Deus nos aceite para a eternidade, para vivermos a eternidade com Deus. A Bíblia é nosso canal de bênção. A Bíblia é o nosso manual de instrução e a palavra de Deus nos fala no livro de Mateus, capítulo 6, versículo 19 em diante. Não ajunteis tesouro na terra, onde a traça e a ferrugem tudo consome, e onde os ladrões minam e roubam, mas juntais tesouro nos céus, onde nem a traça nem a ferrugem consome, e onde os ladrões não miram nem roubam. Porque onde estiver o vosso tesouro, o vosso coração, aí também estará o vosso coração. A candeia do corpo são os olhos, de sorte que se os teus olhos forem bons, tudo o teu corpo terá luz. Se, porém, os teus olhos forem maus, o teu corpo será tenebroso. Se, portanto, a luz que em ti são trevas, tão grandes serão tais trevas. Ninguém pode servir a dois senhores, porque ou há de agradar, ou há de odiar, ou há de amar a outro, mas se dedicará a um e desprezará o outro. Não podeis servir a Deus e a mamon, a Deus e a idolatria. Por isso vos digo, não andeis cuidadoso quanto à vossa vida, pelo que haveis de comer ou pelo que haveis de beber, nem quanto ao seu corpo, pelo que haveis de vestir. E não é a vida um mantimento ou o corpo mais do que o vestuário? Olhai para as aves dos céus, que nem semeiam, nem cegam, nem ajuntam em celeiro, e vosso Pai Celestiais os alimenta. Não tendes vós muito mais valor do que elas? E quanto ao vestuário, por que andeis solícitos? Olhai para os lírios do campo, como eles crescem, não trabalham, nem fiam. Eu, porém, vos digo que nem mesmo Salomão, em toda a sua glória, se vestiu como qualquer um deles. Pois se Deus assim veste a erva do campo, que existe e amanhã é lançada no forno, não vos vestirá muito mais a vós, homens de pequena fé? Que Deus nos dê fé, atitude e determinação. Muitas vezes nós ficamos na frente do espelho nos arrumando, nos preparando, demoramos ali preparando o vestuário, se ajeitando. Se nós fizermos isso na presença de Deus, orando e clamando, com certeza seremos muito mais que uma bênção nas mãos do Pai. Um grande abraço, amados, amadas de Deus. Fiquem com Deus e na paz do Senhor Jesus.
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0: Márcia de Lima tá querendo ouvir banda 0800 Telak Sam Sam. Vamos trazendo.
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isso aí, banda 0800, sucesso do ouvinte que pediu. Bom dia para pro Jocely e também aí para Marlene Groli, né? O Jocely popular Kiko, né? Pessoal lá de Vista Gaúcha, sempre na escuta, estão querendo ouvir a Argentina Louca. Também o Fabiano Lisenfeld, né? Manda uma música para o Valmir Reichert. A música Pinguço da Rua, estamos na Fazenda Volta Grande, grudado no rádio, tomando um belo chimarrão. Esse aí o pessoal que se liga no Face, também a Lisane Ratke, o João Vitor da Silveira. Vou ficar devendo essas aí porque a gente tem que fechar o nosso programa, vai chegar o Osbade e ainda o grupo Cordiona para trazer música gauchesca nessa manhã de quinta-feira, com a Credilo Empréstimos, Feluma Materiais Elétricos, Grupo do Bem, Oeste Pneus, Suel Óptica, Enclave Tech e também Shop Stock. 10 da manhã, tô de volta na segunda parte do Oeste Show da Manhã. Uma excelente quinta-feira.

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2: Cooper Alfa fortalece estratégia e integração em convenção da pecuária. Comunica Coop reúne comunicadores e reforça o papel estratégico da comunicação no cooperativismo em Santa Catarina. Essas e outras notícias logo após a nossa mensagem cooperativista.
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2: Alô, amigos gaúchos e catarinenses, eu sou o Renê Roberto e hoje é quinta-feira, edição de 7 de maio de 2026. E essas são as notícias. Nos últimos dias 29 e 30 de abril, foi realizado em Florianópolis o 20º Comunica Coop, encontro dos comunicadores das cooperativas catarinenses. Promovido pelo Serviço Nacional de Aprendizagem do Cooperativismo, SESCOOP, o evento reuniu cerca de 130 profissionais de 77 cooperativas e consolidou-se como um dos principais eventos de comunicação no cooperativismo catarinense. Na edição de agora, comemorativa aos 20 anos, o tema Comunicação que Conecta e Transforma destacou o protagonismo dos comunicadores e a evolução da comunicação como pilar estratégico nas cooperativas. Ao longo da programação, os comunicadores acompanharam conteúdos voltados às principais tendências da área, alinhadas aos objetivos institucionais e princípios cooperativistas. O 20º Comunica Coop trouxe temas como a crise criativa, métricas e estratégicas para marcas e negócios, marketing de relacionamento, o comunicador que o mercado precisa agora, design na comunicação, estratégias de branding e operado no Centro de Verdade. As palestras foram conduzidas por especialistas como Rodrigo de Barros, Sara Golinhaque, Rafael Terra, Marcelo Miyashita, Marta Will, Itamara Ferreira, Beatriz Guarese e João Branco, que compartilharam experiências e conhecimentos conforme a realidade das cooperativas. Para mais informações, as cooperativas podem entrar em contato com o setor de treinamentos do SESCOOP Santa Catarina pelo e-mail treinamentos@sescoopsc.coop.br ou pelo WhatsApp cooperativo 489-9159-2159. Oitavo resultado parcial dos leilões de terneiros em Santa Catarina, divulgado, aponta um cenário de valorização no mercado pecuário. Até o momento foram contabilizados 55 eventos em diferentes regiões do estado. Os dados fazem parte de um levantamento parcial elaborado pelo Grupo de Melhoramento Genético, GMG, da Universidade do Estado de Santa Catarina, UDESC. A iniciativa, que evidencia o avanço e a qualidade da pecuária catarinense, conta com o apoio da Federação da Agricultura e Pecuária do Estado de Santa Catarina, FAESC, parceira estratégica na promoção de eventos agropecuários em todo o território estadual. De acordo com o levantamento, Santa Catarina segue registrando aumento nos preços médios estaduais. A valorização foi de 3 centavos para os machos e de 9 centavos para as fêmeas. O comportamento do mercado é mais evidente nas regiões tradicionalmente voltadas à cria, indicando o movimento de reposição dos plantéis, tendência já observada na semana anterior. No cenário regional, o Planalto Serrano lidera em volume analisado com 17 eventos. Nessa região, os machos atingiram média de R$ 16,00 R$ 16,68 por quilo de peso vivo, enquanto as fêmeas registraram R$ 16,24. No meio oeste, com 15 leilões avaliados, os machos apresentaram média de R$ 16,40 e as fêmeas de aproximadamente R$ 15,47. Já o oeste catarinense concentrou 18 eventos, com médias de R$ 15,32 para machos e R$ 14,68 para as fêmeas. No norte do estado, onde foram contabilizados 4 leilões, preços médios ficaram em R$ 16,33 para machos e R$ 15,98 para as fêmeas. No consolidado estadual, considerando os 55 leilões realizados até agora, a média foi de R$ 16,11 por quilo de peso vivo para os machos e R$ 15,47 para as fêmeas. Os dados reforçam o dinamismo do setor e a confiança dos produtores na recomposição dos rebanhos, refletindo diretamente na valorização dos animais de reposição. As informações completas podem ser acessadas no programa Conexão UDESC e a Produção Animal, no perfil oficial do GMG no Instagram, @GMG_UDESC, e também no site da FAESC, sistemafaesc.com.br. Cooperativa de Crédito Sicoob Credial, que realizou o depósito da distribuição do resultado final do exercício 2025, no valor total de R$ 11,5 milhões, diretamente na cota capital dos cooperados no dia 30 de abril. O resultado expressivo é fruto direto da participação e movimentação de cada cooperado ao longo do ano, reforçando o princípio cooperativista de que quanto mais o cooperado utiliza os produtos e serviços da cooperativa, mais benefícios recebe de volta. O resultado representa muito mais do que números. Eles traduzem o diferencial do cooperativismo, onde o resultado retorna para quem realmente faz parte da cooperativa. Quanto mais o cooperado utiliza nossos produtos e serviços, mais benefícios recebe de volta, criando um ciclo virtuoso de prosperidade compartilhada. Destacou o cooperativista Paulo Renato Camilo, presidente da cooperativa Sicoob Credialc. Segundo Camilo, o compromisso da cooperativa é gerar valor para os cooperados, fortalecer a economia local e mostrar que na união de forças é possível construir um futuro mais justo e sustentável. Para conferir o status de sua conta capital no app Sicoob, o caminho é simples. Basta acessar o aplicativo, entrar no menu de conta capital e selecionar a opção de extrato. Possível visualizar valores integralizados e o crédito do resultado. E a seguir, depois da nossa mensagem cooperativista, nossa última notícia. Cooperativa Alfa fortalece estratégia e integração em evento da pecuária. Aguardem!

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1: Ok, estamos de volta aqui dos estúdios de rádio da Fecoagro em Florianópolis, capital de Santa Catarina. E agora atenção para a última notícia. A Cooperalfa realizou a convenção comercial da pecuária no Resort Costão do Santinho, em Florianópolis. Reuniu cerca de 140 profissionais, entre técnicos agropecuários, médicos veterinários e profissionais das áreas de bovinocultura de leite e corte, suinocultura e avicultura. Em um ambiente de integração e troca de experiências, o evento teve como foco o alinhamento técnico e estratégico das equipes, reafirmando o compromisso da cooperativa com a excelência no atendimento aos produtores rurais e com a evolução constante das práticas no campo. A programação contou com a participação das empresas parceiras AgroSéries, Beringer, Cargill, Elanco, MSD, Ouro Fino e Zoetis, fortalecendo a conexão entre a indústria, tecnologia e o trabalho desenvolvido pela cooperativa Alfa. Também estiveram presentes o presidente da Cooperalfa, cooperativista Romeu Betti, o primeiro vice-presidente Cláudio Jorge Furlaneto e o segundo vice-presidente Edilamar Vons, além do gerente do Departamento de Assistência Técnica, Alex Di Marco, e do coordenador comercial Leonardo Ferronato, que mediou o painel, com os diretores promovendo um diálogo aberto sobre os desafios e as oportunidades do setor. O médico veterinário e diretor de exportação da Aurora Coop, Dilvo Casagranda, apresentou uma visão estratégica sobre o cenário de mercado, destacando tendências, competitividade e perspectivas para a pecuária. O diretor de lácteos, Marcos Cortina, apresentou as diretrizes e o potencial de crescimento do segmento, reforçando o papel da inovação e da eficiência produtiva. O agrônomo e fundador do Agro Talento, Miguel da Rocha Cavalcante, conduziu a palestra Como se conectar com o produtor rural que possui informações comerciais e técnicas. Os participantes também acompanharam a palestra do escritor e palestrante Alexandre Rocha Prates, dando continuidade à discussão sobre desenvolvimento profissional e relacionamento no campo. Durante o evento, o presidente Romeu Betti destacou que investir em capacitação é investir diretamente no futuro da cooperativa e do produtor rural. Afirmou, iniciativas como essa consolidam uma gestão moderna que valoriza o conhecimento como ferramenta essencial para gerar resultados consistentes no campo. Ao longo de 3 dias, ficou evidente o espírito de união, evolução e compromisso que move a Cooperalfa. Mais do que um encontro técnico, a convenção se consolidou como um espaço de inspiração, aprendizado e fortalecimento de vínculos, preparando os profissionais para enfrentar com ainda mais competência e confiança os desafios de um agronegócio cada vez mais dinâmico e tecnológico. Mais do que um evento pontual, a convenção reafirmou uma visão de futuro pautada em conhecimento, inovação e cooperação. Ao investir na capacitação técnica e na integração das equipes, a Cooperalfa fortalece sua missão de oferecer um atendimento cada vez mais qualificado e sustentável aos seus associados. Com foco no desenvolvimento contínuo e na valorização das pessoas, a Cooperalfa consolida o conhecimento técnico como um dos seus principais pilares, essencial para enfrentar os desafios do agronegócio moderno e impulsionar resultados consistentes e duradouros no campo. 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
2: Oeste FM, agora 6h56. 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
1: Muito bom dia, são 7h02, temperatura agora aqui no centro de São Miguel do Oeste, está marcando 20 graus, o dia está começando com bastante nuvens, tempo nublado nesse amanhecer de quinta-feira, 7 de maio, é para você começar o seu dia muito bem informado e por isso estão conosco as emissoras afiliadas à rede Peperi de Comunicação. Rádios Itapiranga de Itapiranga, Atalaia de Campoerê, Peperi de São Miguel, Cedro de São José do Cedro e também a Rádio Oeste de Porã do Oeste. E de imediato vamos saber como é que ficará o tempo nesta quinta e na sequência da semana. Já o final de semana está se aproximando, né? 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Como é que vai ficar o tempo hoje aqui na região, Coutinho? Fala aí, bom dia.
2: Bom dia. É, o tempo segue no geral, mas para bom, quente, né? Hoje mínimas aí de 13, 16, 14, 17 graus e a tarde fica num patamar bastante quente na área, né? De 27 a 30, alguns pontos até passam disso. Então vamos ter aí condições de tempo assim no geral aproveitável na região, com condições favoráveis ao campo e atividade ao ar livre em geral. Mantém o tempo quente hoje, pode até passar dos 32, 33 em Itapiranga. Mantém a tendência de chuva, trovada.

0: Quem mais quente à tarde. Da Climatera, Ronaldo Coutinho.
1: Muito bem, obrigado Coutinho pelas informações, pela previsão do tempo direto da Climatera de São Joaquim. 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São 7h06 agora, temperatura está marcando 20 graus. Vamos com os indicadores econômicos para hoje. 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Doutor Hérnia traz agora os indicadores econômicos para hoje. Informações do Banco Central do Brasil. O dólar está valendo R$ 4,92. O euro tem cotação de R$ 5,79. E o peso argentino 0,0036. São os indicadores econômicos para hoje. 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Agora 7h07, não vai perder a hora, né? Se que vai para o trabalho, vai para a escola, 7h07, 20 graus a temperatura, amanhecer com tempo parcialmente nublado aqui no extremo oeste. Vamos agora para os indicadores econômicos, são informações da EPAGRE, gerência regional aqui de São Miguel, oferecimento da Compoeste SC, especialista na coleta e destinação correta de carcaças bovinas. O serviço é 100% pago pela Prefeitura nos municípios de Itapiranga, São João do Oeste, Mondaí, São Miguel do Oeste, Bandeirante e Princesa. Em Guaraciaba, a Prefeitura paga 60% do serviço e o produtor 40%, ou seja, R$ 244,59. Em São José do Cedro, 70% é pago pelo município e 30% pelo produtor. O valor, R$ 183,44. Os valores são pagos para as prefeituras. Chame a Compoeste SC no WhatsApp 991425391, repetindo 991425391, e dê o destino correto para as carcaças bovinas. O meio ambiente agradece. Feijão carioca, de acordo com a EPAGRE, R$ 227,00 a saca paga ao produtor. Feijão preto, R$ 158,00. Milho, R$ 57,00. Soja, R$ 112,00. Trigo superior, pH 78,00. R$ 68,00. Arroba do boi gordo, R$ 340,00. Arroba da vaca gorda, R$ 296,00. E suíno vivo, para produtores integrados, R$ 6,05 o quilo. São os preços do mercado agrícola, informações da EPAGRE. O leite, de acordo com o levantamento que é feito pela empresa do governo, pela EPAGRE, com 10 empresas do extremo oeste, tem as seguintes cotações. O preço mais comum do litro do leite, o preço médio, R$ 2,39. O preço mínimo, R$ 2,08. E o preço máximo, R$ 2,63.

são os preços do mercado agrícola. 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O meio ambiente agradece.

0: Agora são 7:10, temperatura está na casa dos 20 graus. 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Bono Atacado e Varejo traz agora os destaques do portal. Bombeiros orientam famílias sobre prevenção de engasgamento de bebês em São Miguel do Oeste. O Corpo de Bombeiros realizou ontem à noite a abertura das atividades da Operação Bombeiro no Maternar. A operação foi no quartel, reuniu gestantes, familiares e membros da comunidade para uma palestra voltada à prevenção e atendimento em casos de engasgamento de bebês. Teremos também uma atividade agora no próximo sábado, vai ser no calçadão. Durante a manhã, os bombeiros estarão com uma tenda orientando a população sobre os procedimentos em casos de engasgamento, utilizando manequins para demonstrações práticas para a população. Vacina contra bronquiolite tem boa adesão entre gestantes em São Miguel, diz a enfermeira. A procura pela vacina contra o vírus sincicial respiratório, principal causador da bronquiolite em bebês, tem boa adesão entre as gestantes aqui do município. Informação da enfermeira responsável pela sala de vacinas do município, Jéssica Ludwig. 200 doses já foram aplicadas aqui no município. Temos também no portal, destaque para o esporte, com gol de Borré, Inter vira sobre o Brasil de Pelotas e conquista a Recopa Gaúcha. Foi no finalzinho do jogo que o Inter conseguiu virar para cima do Brasil de Pelotas. Polícia Civil apreende cigarros eletrônicos em investigação sobre venda para adolescentes em Saudades. Prefeitura investe R$1,5 milhão de reais na reestruturação da UPA 24 horas em São Miguel. A informação é do secretário de Saúde, Carlos Agostini. Os investimentos incluem reformas internas, melhorias na área externa da unidade, aquisição de novos equipamentos e manutenção dos aparelhos já existentes. Parte deste valor já foi aplicada, enquanto outros processos seguem em fase de licitação e conclusão. Temos também, Estado oferta 12 mil exames, aliás, Estado chega a 12 mil exames ofertados nas carretas da saúde da mulher em Santa Catarina. São os destaques do pperi.com.br. 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Nós temos agora intervalo comercial e daqui a pouco a gente volta e traz as informações regionais com a reportagem da Pperi.
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0: Agora são 7h18. A temperatura está marcando, nesse momento aqui no centro de São Miguel, 20 graus. Estamos de volta com RPN, primeira edição, e as primeiras informações desta manhã de quinta-feira é para você começar o seu dia muito bem informado, e por isso estão conosco as emissoras afiliadas à rede Peperit Comunicação. São as rádios Itapiranga de Itapiranga, Atalaia de Campo Herê, Peperi de São Miguel, Cedro de São José do Cedro e também a Rádio Oeste de Iporã do Oeste.

0: Vamos agora movimentar a reportagem da Peperi com as informações aqui da região Extremo Oeste, num oferecimento da Newscar Automóveis. 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Agora nós vamos até Itapiranga, onde está o repórter Elias Teixeira, que vai trazer informações sobre o seguinte assunto. Secretário aponta fatores para a conquista do selo diamante no atendimento da Sala do Empreendedor de Itapiranga. Elias.
1: O SEBRAE reconheceu 14 salas do empreendedor de Santa Catarina que se destacaram por sua qualidade excepcional no atendimento aos empreendedores. No extremo oeste, apareceram apenas Itapiranga e Guaraciaba. Foram 63 salas que receberam selo ouro referente ao ciclo de atendimento de 2025 e posteriormente avançaram para concorrer ao prestigiado selo diamante, a mais alta honraria concedida pela instituição em nível nacional. A premiação será entregue no dia 10 de junho em Brasília. O secretário de Desenvolvimento Econômico e Turismo de Itapiranga comemora esta conquista inédita para o município e destaca a competência das duas profissionais da Sala do Empreendedor. Segundo Alexandre Siqueira, o SEBRAE é bastante rigoroso nos critérios, avaliando agilidade no atendimento, ambiente moderno e acolhedor, forte presença digital e qualidade no suporte aos empreendedores. Vamos ouvir o secretário.
2: Para você chegar a esse selo diamante, a gente não tem como explicar aqui detalhadamente tudo o que é avaliado, mas é bastante criterioso. E um desses critérios é o chamado cliente oculto. São consultores de qualquer lugar do estado, até mesmo do país, que entram em contato com a sala pedindo informações, e qualquer informação que não seja passada adequadamente, que não seja dada a devida atenção e todas as informações que ele precisa, isso é motivo para talvez não chegar ao selo diamante. Então, a gente tem essa como padrão, né, de atendimento, não apenas para conquistar o selo diamante, o selo ouro, como foi anteriormente, mas realmente para poder beneficiar e dar a devida atenção que o empreendedor merece.
1: Alexandre Siqueira chama a atenção que Itapiranga possui mais de 1.400 microempreendedores individuais. No ano passado, foram prestados mais de 6.500 atendimentos na Sala do Empreendedor do município. O secretário chama atenção para os serviços de orientações básicas, auxílio na formalização ou encerramento de empresas, suporte no planejamento e gestão de negócios, além de informações sobre compras públicas. De Itapiranga, repórter Elias Teixeira.
0: Agora são 7h22, obrigado pelas informações, Elias. 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Vamos agora até Campo Herê, até a Rádio Atalaia, aliás, até São José do Cedro. Pamela Macedo é que está chegando agora. Procon destaca a diferença entre compras online e presenciais e orienta sobre trocas de produtos. Pamela.
3: Troca de presentes não é obrigatória em lojas físicas. A informação é do coordenador do PROCON de São José do Cedro, Eduardo Vargas. Com a proximidade do Dia das Mães, ele chama a atenção dos consumidores para as regras de troca e devolução de produtos comprados em lojas físicas. Segundo Eduardo, ao contrário das compras realizadas pela internet, não existe obrigação legal de aceitar devoluções sem justificativa. Ele explica que no caso de compras online, o consumidor tem o prazo de 7 dias para desistir da compra, independente do motivo. Já em loja física, a situação é diferente, pois o cliente tem a oportunidade de ver, tocar e avaliar o produto antes de finalizar a compra.
4: A garantia legal é de 3 meses, certo? Se a loja, vamos supor que tem uma geladeira, em que a garantia contratual, ou seja, fornecida pela loja, é de 12 meses da geladeira, certo? Uhum. Primeiro vai contar a garantia contratual, depois que terminou a garantia contratual, conta a garantia legal. Então, em vez de 12 meses, a pessoa vai ter 15 meses de garantia. E muitas vezes isso é confundido. Eles dizem, não, os 3 meses estão dentro da garantia estendida da loja. Não, a garantia estendida da loja não abarca a garantia legal. Então, se a loja está dando 12 meses, é 12 meses da garantia contratual e após começam-se a contar as garantias legais, que é de 3 meses.
3: Dessa forma, se o produto estiver em perfeitas condições e sem defeitos, o estabelecimento não é obrigado a realizar a troca ou devolução. A orientação é que o consumidor sempre se informe previamente sobre a política da loja antes de concluir a compra. De São José do Cedro, Pamela Macedo.
0: Muito bem, obrigado pelas informações, Pamela. 7h24, agora sim seguimos até Campo Herê no oferecimento da Newscar Automóveis. E quem está chegando é a repórter Caroline Souza, da Rádio Atalaia, com o seguinte destaque: obra da SC-305 entra na fase final e deve ser entregue até junho. Caroline.
5: O coordenador regional de infraestrutura no Oeste, Everaldo Diberti, afirma que cerca de 90% dos trabalhos já foram concluídos entre Campo Herê e São Lourenço do Oeste. Segundo ele, restam ajustes como terceiras faixas, acostamentos, sarjetas e sinalização. Everaldo destaca que a rodovia já está liberada para o tráfego e pode ser considerada praticamente pronta. A expectativa é de conclusão até o fim de maio, podendo se estender até meados de junho. A obra entre Campo Herê e São Lourenço do Oeste é aguardada há mais de 40 anos pela população da região. O coordenador ressalta que os serviços finais são mais rápidos por serem executados a maioria de forma manual. Ele ainda diz que o trevo e a ponte na divisa com São Bernardino seguem em ajustes finais. A intervenção no local ocorre principalmente por causa da execução do trevo. A ideia inicial de alterar o traçado e substituir a ponte foi descartada para evitar atrasos na obra. Com isso, será mantido o projeto original.
6: Então, houve essa cogitação da gente estar desviando para a ponte, mas na realidade não evoluiu muito, então a gente vai executar o projeto original, até porque a obra seria, requeria projeto, adequação no projeto. Para a gente não atrasar muito a obra, a gente vai deixar como está mesmo. Então, ali é só mesmo agora a questão da conclusão do trevo de acesso a São Bernardino e a gente já consegue finalizar. Mas são detalhes que isso em 15, 20 dias se resolve, né? Então, é claro que esses pedaços ainda que tem aí é feito manual, né? A máquina que faria o concreto era só mesmo para o pavimento, para as duas plataformas, de trevos, acessos, enfim, é feito manual, então ele é bem mais rápido também.
5: Everaldo comenta ainda que mesmo antes da inauguração já foram registrados acidentes com vítimas. Segundo ele, a qualidade de pista acaba incentivando o excesso de velocidade. Um levantamento está sendo feito para definir pontos de instalação de redutores e reforço na sinalização ao longo da SC-305. A ação será realizada em conjunto com a Polícia Rodoviária Estadual. O objetivo é aumentar a segurança e diminuir o número de ocorrências. De Campo Herê, Caroline Souza.
0: Muito bem, obrigado pelas informações e pelo destaque da região de Campo Herê. 7h27, para fechar o bloco, no oferecimento da Newscar. Quem está chegando agora é Vilmar de Souza. E Porã intensifica ações de combate ao abuso infantil. Vilmar de Souza.
7: O município de Porã do Oeste iniciou uma campanha de conscientização e combate ao abuso e à exploração sexual de crianças e adolescentes. A mobilização faz parte do Maio Laranja, mês dedicado à prevenção desse tipo de violência, com ações realizadas em nível municipal, estadual e nacional. De acordo com a psicóloga da assistência social do município, Heloísa Bido, a iniciativa envolve diferentes setores da rede de proteção, como assistência social, educação, saúde, conselho tutelar. Um dos destaques é a realização da Feira Intersetorial da Prevenção, que começou nesta semana no Centro Educacional Adélio Marques e aborda diversas formas de violência que atingem crianças e adolescentes. De acordo com Heloísa, durante a campanha, a orientação é para que a comunidade fique atenta a sinais de possíveis situações de abuso, mudanças de comportamento, queda de rendimento escolar e regressões no desenvolvimento podem ser indicativos. Outro ponto reforçado é a importância de incentivar motivar crianças e adolescentes a não guardarem segredos e procurarem sempre um adulto de confiança. Heloísa explica que o município conta com um protocolo integrado de atendimento que reúne diferentes órgãos para garantir a proteção às vítimas.
8: Eu acho muito importante a gente frisar também que nós, enquanto município, nós temos um protocolo integrado de atuação da rede frente às situações de violência contra criança e adolescente. E esse protocolo, ele amarra todas as políticas públicas para que todas as políticas públicas garantam proteção e direitos. Hoje nós somos áreas de proteção, nós da assistência social, o conselho tutelar, a escola, a própria comunidade em que a criança está inserida, para que a criança denuncie, para que a criança se sinta à vontade para falar sobre isso. É muito importante nós, enquanto adultos, enquanto pessoas que recebermos alguma situação de violência da criança e do adolescente, a gente precisa ouvir, garantir a segurança da criança, que você vai fazer alguma coisa frente a isso. Então é muito importante a gente estar sempre atento a essas situações, a essas revelações espontâneas, às denúncias, que ela não sinta medo de denunciar por sofrer alguma consequência ruim dessa denúncia.
7: Após uma denúncia que pode ser feita de forma anônima, pelo Disque 100 ou diretamente aos órgãos de proteção do município, os casos passam por análise conjunta, envolvendo também as forças de segurança, Ministério Público e o Poder Judiciário, conforme a gravidade e características de cada situação. A campanha segue ao longo de todo o mês, mas o alerta é permanente. A participação da comunidade é fundamental para prevenir a violência e garantir a segurança e os direitos das crianças e dos adolescentes, não apenas no mês de maio, mas em todos os dias do ano. Do jornalismo da Rádio Oeste, repórter Vilmar de Souza.
0: Muito bem, obrigado pelas informações e pelo destaque aí da região de Iporã do Oeste. 7h30, a reportagem da Peperi no oferecimento da Newscar. 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Intervalo comercial agora e daqui a pouco tem as informações regionais mais uma vez com a reportagem da Peperi.
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0: reportagem da Peperi tá chegando mais uma vez agora no oferecimento do Bono Free Shop na fronteira com a Argentina. 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Vamos para Itapiranga? Delmar Cláudio está chegando agora. Comarca registra baixo número de menores com título de eleitor. Delmar, bom dia.
17: Muito bom dia, Marcos Meller. Bom dia, amigos ouvintes da programação do RPN desta quinta-feira. Com o fechamento do prazo para alteração e inscrição do título de eleitor, a Justiça Eleitoral fecha os dados com relação ao número de participantes nas urnas das eleições de outubro. A 65ª Zona Eleitoral da comarca de Itapiranga possui aproximadamente 24.250 pessoas com voto obrigatório, do total de 29 mil eleitores. O dado que mais chama a atenção é do voto facultativo, tendo quase 5 mil pessoas nesta condição. Segundo os dados do Tribunal Superior Eleitoral, a comarca de Itapiranga possui quase o dobro de votantes acima de 80 anos que menores de 18 anos. Metade dos adolescentes que poderiam ter participação ativa na democracia não buscam o título no prazo estipulado. Os municípios de Itapiranga, São João do Oeste, Tunápolis e Iporã do Oeste contam com pouco mais de 1.000 adolescentes que poderiam participar. No entanto, são somente 410 eleitores nesta faixa etária. A população idosa também possui índice próximo da metade da participação. São 3.700 eleitores acima de 70 anos que votam, pelo menos na última eleição presidencial. As cidades da 65ª Zona Eleitoral têm aproximadamente 7.500 moradores com mais de 70 anos. Agora, com o fechamento do prazo, a Justiça Eleitoral volta os trabalhos para os últimos ajustes em locais de votação. Tempo parcialmente nublado aqui no Vale do Rio Uruguai e a temperatura neste momento em Itapiranga em 22 graus. Um ótimo dia a todos e até amanhã.
0: Obrigado pelas informações. 7:38 agora. A temperatura está na casa dos 20 graus aqui no centro de São Miguel. No oferecimento do Bono Free Shop, nós vamos até a Rádio Atalaia de Campo Herê para conversar com Estênio Aldo. Defesa Civil encerra a prestação de contas de reservatórios de água. Bom dia, Estênio.
18: Bom dia, Marcos. Jacó Jungues, coordenador municipal de Santa Terezinha do Progresso, informa que o município recebeu 69 caixas d'água que foram distribuídas a quem mais precisava no interior do município. São famílias individuais e em grupos. A finalidade de armazenar água é para os períodos de estiagem e evitar o sofrimento das pessoas em época de pouca chuva. Faz parte do material fotos das caixas já instaladas para serem enviadas à Defesa Civil do Estado. Por outro lado, Lungue salienta que avança o programa de construção de pontes no interior de Santa Terezinha. Através do governo do Estado, o município recebe kit transposição para construir novas pontes no interior. Coordenador Municipal da Defesa Civil garante que já está aprovada a construção de uma ponte na linha Palmeirinha. Jacó Jungues salienta que a Prefeitura encaminhou licitação e o município quer ainda mais 4 kits transposição para Mundo Novo, Videira, Sique e Linha Jacobi. As novas pontes serão em concreto e vão substituir as de madeira. Jungues diz que isso tudo não basta. O município precisa substituir mais pontes em madeira em Santa Terezinha do Progresso. Céu encoberto em Campo Herê, temperatura marca 21 graus no centro da cidade. Bom dia, até amanhã.
0: Obrigado pelas informações, Estênio. 7:42, vamos agora até São José do Cedro, onde está o repórter Everton Macedo, que está chegando também no oferecimento do Bono Free Shop. Conselho Tutelar intensifica trabalho preventivo e educativo durante o Maio Laranja. Bom dia, Everton.
19: Bom dia, Marcos. Bom dia, os ouvintes. Conselho Tutelar intensifica ações do Maio Laranja em São José do Cedro. A informação é da conselheira Salete Claus. O Conselho Tutelar deu início às atividades do Maio Laranja, mês dedicado à conscientização e ao combate ao abuso e à exploração sexual de crianças e adolescentes. A campanha é realizada em parceria com a Secretaria de Assistência Social, escolas e entidades do município, com foco na prevenção e orientação. Desde o início do mês, materiais informativos estão sendo distribuídos e ações educativas vêm sendo promovidas. De acordo com representantes do Conselho, o trabalho envolve visitas às escolas, conversas com diretores e equipes pedagógicas, além de entrega de folders explicativos. O objetivo é incentivar crianças e adolescentes a denunciarem qualquer tipo de abuso, reforçando a importância de procurar um adulto de confiança, como professores, familiares ou responsáveis. A campanha também destaca o aumento dos casos registrados, o que reforça a necessidade de informações e diálogo. A orientação é clara: situações de abuso devem ser denunciadas, garantindo a proteção das vítimas e a responsabilização dos agressores. Material educativo reforça a importância da denúncia e da orientação preventiva. A informação é da conselheira tutelar Franciele Consoli. Um dos destaques da campanha deste ano é o material informativo distribuído à população com linguagem acessível e conteúdo direto. Os folders trazem orientações claras sobre como identificar situações de abuso e quais providências devem ser tomadas, além de enfatizar que o silêncio pode agravar ainda mais os casos. A produção dos materiais contou com apoio da Prefeitura Municipal por meio da Secretaria de Assistência Social, que financiou a confecção dos folders. O conteúdo foi pensado especialmente para que crianças alfabetizadas consigam aprender as mensagens e identificar comportamentos inadequados. Tempo nublado em São José do Cedro nesta manhã de quinta-feira. Um bom dia a todos e até amanhã, Marcos.
0: Obrigado pelas informações, Everton. No oferecimento do Bono Free Shop, seguimos até Iporã do Oeste, onde está Laércio Antônio. Com queda na incidência de casos de dengue, órgãos adotam novas medidas e ações para combater o mosquito. Bom dia, Laércio.
20: Bom dia, Marcos Meller. Bom dia, ouvintes do RPN. A incidência de casos de dengue caiu de forma significativa neste último verão em nossa região e no estado de Santa Catarina, inclusive no país. Dados da Gerência Regional de Saúde apontam uma redução expressiva nas infecções após anos consecutivos de alta. Conforme a bióloga da Gerência Regional de Saúde, Marciele Bogo, somente nesse ano foram registrados 47 casos prováveis de dengue na microrregião, número considerado baixo em comparação aos anos anteriores. Além disso, cerca de 350 notificações foram descartadas, o que indica menor circulação do vírus. De acordo com ela, a queda é resultado de uma combinação de fatores, entre eles o comportamento cíclico da doença, que alterna períodos de alta e baixa, e também o esforço conjunto nas ações de combate ao mosquito transmissor. A bióloga destaca que nos últimos anos, novas metodologias foram adotadas em todo o país, entre elas o uso de tecnologias como mosquitos modificados, estratégias de controle mais eficientes. Em nossa região, mesmo sem acesso direto a essas tecnologias, foram implementadas ações específicas como a borrifação residual intradomiciliar em prédios públicos. O inseticida aplicado nas paredes elimina o mosquito quando ele pousa nesses locais, conta a bióloga. Outra mudança importante é a chamada estratificação de risco, que é um processo de organizar, classificar ou dividir dados, pessoas ou elementos em camadas distintas e hierarquizadas, facilitando então análise e compreensão de grupos. Com isso, as equipes priorizam áreas com maior número de focos e casos, concentrando esforços onde o risco de transmissão é mais alto. A vacinação também contribui para a redução dos casos, aponta Marciele. Atualmente, o imunizante já foi aplicado em adolescentes e profissionais de saúde e outros chamados grupos de risco para diminuir a circulação do vírus. Apesar do cenário mais tranquilo, as autoridades alertam que o município continua, ou digo, que o mosquito continua presente. Aqui em Porto Alegre, Marcos, um dia de céu nublado, a temperatura registra agora 22 graus. Um abraço a todos, bom dia e até amanhã.
0: Muito bem, obrigado pelas informações. 7h45, reportagem da Peperi falou no oferecimento do primeiro bono, do primeiro free shop de Santa Catarina, que é o Bono Free Shop. 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Traz agora Vilmar Bigelmaier e os destaques do esporte. Bom dia, Vilmar.
21: Bom dia, Marcos. Bom dia, ouvintes do RPN. Tivemos ontem a sequência da quarta rodada Comebol Libertadores e Copa Sul-Americana de Futebol. Na Libertadores, os clubes brasileiros acabaram empatando seus jogos. Corinthians empatou com o Santa Fé, fora de casa, em 1-1. Fluminense empatou com o Independente Rivadavia, também por 1-1. E o Cruzeiro ficou no 0-0 com Universidade Católica. Hoje, às 19 horas, o Mirassol recebe a LDU e às 21h30, Independente Medellín e Flamengo. Na Sul-Americana, ontem, Vasco venceu o Audax Italiano pelo placar de 2-1. Na chave do Grêmio, o Deportes Iquique venceu o Palestino pelo placar de 1-0 e reassumiu a liderança. O Grêmio voltou para a segunda colocação. Também ontem, Botafogo venceu o Racing por 2-1. Hoje, às 19 horas, o São Paulo enfrenta o Wiggins e às 21 tem o Blumen contra o Bragantino. Então, hoje, encerramento dessa quarta rodada da Libertadores e Sul-Americana. Tivemos ontem a decisão da Recopa Gaúcha. Internacional, campeão gaúcho de 2005, contra o Brasil de Pelotas, o campeão da Copa Federação Gaúcha de Futebol. Com muitas dificuldades, o Internacional venceu o jogo no Bento Freitas pelo placar de 2-1. E foi de virada no finalzinho, gol da vitória e do título do Internacional. Na Copa Sul-Sudeste, tivemos ontem a última rodada da fase classificatória e a vitória da Chapecoense sobre o Operário no Paraná pelo placar de 2-1. Com isso, a Chapecoense classificou em primeiro lugar na chave A e o Novo Horizontino classificou em segundo. Na outra chave, classificaram Avaí e Volta Redonda. Agora tem as semifinais, dias 20 e 27 deste mês, Chapecoense contra Novo Horizontino, decisão em casa. Na outra semifinal, Avaí e Volta Redonda. Copa Sul-Sudeste, realizada aí pela primeira vez, chegando aí na sua reta decisiva. Marcos.
0: Obrigado pelas informações, Vilmar. 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Temos agora intervalo comercial e daqui a pouco a entrevista do dia.
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30: Quinta-feira, que é para você começar o seu dia muito bem informado. Conosco as rádios Itapiranga de Itapiranga, Atalaia de Campoerê, Peperi de São Miguel, Cedro de São José do Cedro e também a Rádio Oeste de Porã do Oeste. 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Estamos em contato agora no RPN Primeira Edição com João Batista Schneiders, que é educador e instrutor credenciado pelo SEBRAE e que está realizando, em parceria com o SEBRAE, um curso de gestão das empresas rurais aqui na região. Começa explicando para o ouvinte, João Batista, como é que funciona esse curso, onde é que ele está acontecendo ou vai acontecer e quem é que pode participar? Bom dia.
3: Bom dia, Miller. Bom dia a todos os ouvintes. É com satisfação que a gente traz informações sobre o curso que está sendo desenvolvido aí mesmo em São Miguel do Oeste. E é uma parceria do SEBRAE. Nós trabalhamos entre um grupo de 10 a 20 famílias. E neste caso nós temos um grupo fechado em São Miguel do Oeste com 12 famílias. Ele já está iniciado, já está em andamento e o foco é as empresas rurais. Portanto, todos os que têm propriedade rural no interior ou têm algum vínculo com alguma cooperativa, associação, podem fazer esse curso que é muito importante para todos.
30: Claro, é um curso de curta duração ou ele, por exemplo, tem mais de um encontro? Mais de uma atividade, João Batista?
3: Ele é um evento que é realizado em 6 meses e tem em média 2 eventos por mês, 2 reuniões presenciais e acontecem as consultorias individuais nas propriedades de cada família que participa desse evento.
30: O curso, ele tem o foco em algum aspecto, em algum assunto, em algum tema? O que que se trabalha nesse período aí com os produtores participantes, hein, João Batista?
3: Marcos, é 3 fatores essenciais que a gente chama de gargalos nas propriedades agrícolas de uma forma geral. Primeiro é o visual da empresa rural. A autoestima e a motivação da família são fatores essenciais para que eles gostem do lugar onde eles moram. E isso faz parte de uma qualidade de vida melhorada. O segundo item é gestão e governança. Saber quanto eu tenho investido na minha propriedade, ter custos de produção apurados por atividade e lembrar simplesmente uma coisa importante de que o mundo em 50 anos precisa dobrar a quantia de alimentos e 70% desses alimentos vão vir de aumento de produtividade, não extensão da área. E em seguida a gente precisa falar da sucessão familiar. Existem patrimônios muito grandes, existem valores investidos, por isso empresa rural, e muitas famílias não têm a preocupação de preparar sucessores que ficam lá. E esse trabalho ele é muito importante porque a gente prepara também esses sucessores para eles verdadeiramente serem gestores para tocar as atividades, mesmo sendo do interior, assim como uma empresa fosse na cidade.
30: Pois é, como o curso, o senhor explicou, ele tem uma parte aí de trabalho nas propriedades, né, a partir da realidade de cada unidade produtiva, é possível, nesse contato, identificar quais desses fatores estão pesando mais e é possível também ajustar o próprio curso para a necessidade de cada propriedade, ou João Batista?
3: Sim, Miller, bem lembrado. Todo o curso, ele é direcionado para as necessidades de uma forma geral das propriedades e nas consultorias individuais a gente foca só aquela propriedade. A gente esquece que tem outros inscritos. Lá a gente olha a propriedade como um todo, envolve a família, de preferência que todos estejam juntos quando a gente vai na propriedade, para a gente definir um plano de ação para o futuro, a curto, médio e longo prazos. É esse tema que a gente individualmente trabalha com cada propriedade rural.
30: Claro. O que vocês têm percebido aí no trabalho que é realizado? Quais desses três aspectos aí se mostra mais necessário, mais carente nas propriedades? Ou um pouco mais, um pouco menos, todas elas podem desenvolver ações, esses três pilares aí, João Batista?
3: Miller, é aplicável os três pilares, não é difícil de definir o que é o mais importante, porque ter a propriedade em dia significa motivação da família. A pessoa só trabalha bem quando ela está motivada, quando ela está satisfeita onde ela mora. E a questão aí do patrimônio dessas propriedades é muito alto. Nós temos aí propriedades que têm um capital assim extraordinário, por isso a importância da gestão. E em seguida, a quem eu vou entregar esse patrimônio depois que eu entro nos 50, 60, 70, 80 anos de idade? Eu preciso ter alguém preparado para cuidar bem daquilo que às vezes já veio de duas, três gerações anteriores.
30: João Batista, obrigado pela entrevista, pelas informações. E para fechar, quem daqui a pouco ouviu e despertou interesse em fazer o curso, vai ter uma nova turma? Como é que a pessoa pode participar eventualmente?
3: Nós temos uma segunda e terceira turma prevista para o segundo semestre. Nós estamos em maio e agora a gente não tem mais agenda disponível, mas tem vaga no segundo semestre para mais duas etapas. Quem tiver interesse, é só dar o nome ao SEBRAE em São Miguel do Oeste.
30: Obrigado e bom trabalho, João Batista.
3: Muito obrigado pela oportunidade, um abraço.
30: Muito bem, conversamos com João Batista Schneiders, que é educador e instrutor credenciado do SEBRAE. 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Ponto final no RPN, primeira edição de hoje. A gente volta amanhã às 7 horas. Obrigado pela audiência e até lá. 94.
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8: Neste dia 19 de maio de 2026, inicia o prazo para a emissão e o recolhimento da guia do CCR, ou o mais conhecido entre os produtores rurais como o recibo do INCRA. É muito importante pedir para a pessoa que vai fazer a emissão da sua guia de CCR para que verifique se os seus dados e os dados do seu imóvel estão corretos, pois os órgãos públicos fornecem informações sobre o seu imóvel em outros dados e esses deverão ser compatíveis com aquilo que consta no seu cadastro CCR. Também é muito importante observar se você fez o georreferenciamento do seu imóvel. Todos esses dados, principalmente com relação à área e outras informações com relação à matrícula, sejam lançadas corretamente conforme consta na matrícula do imóvel.
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8:08, bom dia. Quinta-feira, 7 de maio de 2026. Amanhã com céu nublado no extremo oeste de Santa Catarina, a temperatura aqui nos altos, a Gustavo Fetter, centro de Prodoeste Estúdios, a Rádio Oeste registra 22 graus. Programação gostosa de ouvir, porque você ouvinte faz nossa seleção musical. Todos os ritmos, né? Inclusive essas bandinhas orquestradas que são sempre característica, né? Principalmente na abertura da nossa programação do Oeste Show da Manhã. Comunicação até as 10, minha, Laércio Antônio, em nome de toda a equipe, quero desejar a você uma boa energia, boas quinta-feira, véspera de sexta, né? Logo pinta o final de semana por aí, né? Bom, a nossa temperatura é o registro 22 graus, céu nublado, parceria do nosso programa para Cooperar 1, a Crédito Empréstimos, estamos para Loja Baremança de Santa Helena, com Loja Zero em Descanso em São José do Cedro, Suete Estofados e Colchões, Torma por cento também, Floricultura Flora Mar, Mecânica Bianerte, Chapeação Pinhal, Shop Stock Grupo Iguatemi, Império dos Girassóis. Por aqui você pode participar 991-88-1715, 991-88-1715, quero muito sua participação, ou no 3634-1440. Em seguidinho agora teremos as mensagens que já estão chegando para a nossa reflexão, ou no 3634-1714, na recepção da Rádio Oeste, você também para qualquer outra informação, departamento de esporte, jornalismo, financeiro ou comercial da Oeste. Vamos ao nosso momento de reflexão. Bom dia para você, hoje é mais um dia cheio de oportunidades, que podem se tornar momentos memoráveis. Então, celebre a vida e seja grato por cada segundo desse dia. E mais, o mais importante, não se esqueça de ser grato. Uma ótima quinta-feira para você. Gratidão. Bom dia, Deus é contigo e Ele te guarda, te protege, te abençoa, te livra de todo mal. Ele é quem te ama, de verdade, e sempre está com você nos momentos, inclusive, mais difíceis. Amém. Outra mensagem muito

linda, trazida pelos nossos ouvintes. Um lindo dia repleto de paz, amor, de muita saúde. Amém. A vida passa rápido demais. E muitas vezes estamos tão ocupados, reclamando, correndo, nos preocupando, que esquecemos de agradecer pelas pequenas bênçãos que Deus nos dá todos os dias. Reclamamos da chuva enquanto muitos pedem água. Reclamamos às vezes do cansaço enquanto muitos dariam tudo para ter um trabalho. Reclamamos da rotina enquanto existem pessoas lutando apenas para sobreviver mais um dia. Precisamos aprender a olhar mais para o amor, para a família, para os abraços sinceros, para os pequenos momentos que fazem a vida valer a pena. Precisamos ter mais fé, mais carinho, mais humildade e menos reclamação. Nem tudo será perfeito, mas Deus jamais abandona quem segue firme fazendo o bem e acreditando. A fé move o coração, fortalece a alma e também nos faz continuar mesmo nas dificuldades. Então, hoje, antes de reclamar, vamos agradecer? Agradecer pela vida, pela saúde, família, pelo alimento, pelas lutas que te fizeram mais forte e pelas bênçãos que ainda estão por vir. Quem vive com fé no coração aprende que até os dias difíceis trazem ensinamentos e que Deus sempre prepara algo maior para quem confia nele. Que bonita mensagem. Muito obrigado pelo carinho, pessoal lá de Conceição, Itapiranga. Né? Seu Brito, Dona Marlene, pessoal lá da Marcenaria Brito também deixando sua mensagem. Essa mensagem que eles enviaram aqui. Uma outra que acaba de chegar, que diz assim: nunca deixe de sonhar e acreditar nos propósitos de Deus para a sua vida. Acalme seu coração, pois Ele sabe de tudo e nunca nos desampara. Uma ótima quinta-feira para todos nós. Eu...

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0: 8:15, tá na boa, tá na Oeste. Daqui a pouco tem Ronaldo Coutinho com a previsão do tempo. Daqui a pouco vamos movimentar nossa reportagem na Central de Jornalismo também, né? Atualizando todas as informações para você. 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
0: Muito bem, estive ouvindo, como sempre faço nas manhãs dentro do RPN, em que nossas emissoras da Rede Piperi estão todas integradas. O Ronaldo já dizia que hoje muito difícil chuva, mas pode que aconteça, né, Ronaldo? Bom dia, Ronaldo.
8: Bom dia. É, se tiver mais à noite, né? Uhum. A frente, de repente, pode antecipar um pouquinho, alguma coisa assim nesse sentido.
0: Mais pra amanhã.
8: É mais na madrugada, amanhã de sexta-feira, que tá indicando aí condição de chuva, trovada e queda na temperatura. Pode ter algum tempo severo também, principalmente em relação a vento. Então teremos aí um tempo bem chato de hoje para amanhã e uma queda forte da temperatura, né? Está entrando uma massa polar. No sábado começa com alguma chance de chuva ou garoa, depois melhora e frio o dia todo. E bem frio, com geada, onde não tiver nevoeiro, domingo, segunda e talvez terça-feira. Na Climatera, Ronaldo Coutinho.
0: Até amanhã, Ronaldo.
8: Nada, tchau.
0: Tchau, obrigado. 8:21, esse é o Ronaldo Coutinho, direto da Climaterra. Já pediram música aqui. Paulinho e Fábio do Bailão estarão no baile do município, né? É lá no dia 30, né? É, exatamente. Daqui a pouco a gente atende você.
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0: 22 graus, continua a temperatura da manhã nos altos da Gustavo Fetter, centro de Iporã do Oeste. estamos trazendo Paulinho e Fábio no bailão, participação do Rainha.

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1: É, lindas músicas da manhã. 8h26, hora brasileira. 8h26, daqui a pouco tem as ofertas do Stock Shop Stock pra você. Recadinho antes da Chapeação Pinhal, que fica ali ao lado do Shop Stock, né? 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Meu amigo Jorge Alberto Hanta, sintonia, né? Pessoal lá do Recanto Colonial, restaurante, pizzaria, centro de São João do Oeste. Muito obrigado pela audiência. Gilberto Schroeder, aí em Aparecida, não, Cristo Rei, né? Um abraço para toda a família Schroeder também. Seu Batista Schneider, que agora há pouco esteve em entrevista com o Marcos Meller, né? Me mandou o seguinte: ótimo dia para toda a equipe da Rádio S. Você nunca será velho enquanto tiver um ideal. Excelente quinta-feira a todos. Essa é a mensagem dele, né? Você nunca será velho enquanto tiver um ideal. Uma ótima quinta-feira. Antes de movimentarmos a central de jornalismo, daqui a pouco tem Vilmar Souza com informações. Senhorita, os atuais embalando sua manhã.

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0: Na Oeste, 22 graus, a temperatura aqui nos Altos da Gustavo Fetter, centro de Prado Oeste, extremo Oeste Catarinense. Vai para as PAN 991881715 e peça sua preferência musical. É hora de notícias, 8 horas mais 30 minutos.
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0: Vamos para a Central de Jornalismo com as primeiras informações locais e regionais da manhã. Bom dia, Vilmar de Souza.
3: Bom dia, Laércio. Bom dia, ouvinte que nos acompanha. Inicia nesta quinta-feira, dia 7 de maio, no município de São João do Oeste, o projeto Saúde Mais Perto de Você. A proposta é uma ação da Secretaria Municipal de Saúde em parceria com a Unidade Básica de Saúde e as equipes da Estratégia Saúde da Família, e surgiu a partir de sugestões dos próprios servidores da saúde, que identificaram a necessidade através do atendimento diário e o contato com os munícipes. Para a Secretaria de Saúde do município Gleide Hempel, o projeto, que vai seguir um cronograma de visitas a partir de hoje, representa uma nova forma de cuidar das pessoas, orientando e incentivando o cuidado preventivo, ouvindo de perto as demandas da população. Do jornalismo da Rádio Oeste, repórter Vilmar de Souza para o Sicoob.
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0: Muito bem, a Juliane tá ligadinha, pediu mais uma música linda agora do Corpo e Alma. Daqui a pouco a gente roda, né? Perigosa e linda pra você curtir aqui na manhã, né? Meus amigos, o Alex na sintonia, na pintura em São Miguel, estamos com a equipe reforçada hoje, reforçados com a Oeste bombando, valeu. Pessoal aí do bairro Agostinho, São Miguel do Oeste, muito obrigado pelo carinho, valeu Alex. Daqui a pouco eu trago também o, não diz qual música, né? Estamos plugados na Oeste, estamos na companhia da Oeste. Olha, eu quero cumprimentar a comunidade de Jacutinga em parceria aí com a Igreja Nossa Senhora das Mercês, né? Está com uma promoção, ou é com o hospital? É com o hospital, né? Bom, anote aí, já vamos saber, é um evento beneficente.
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0: É beneficente o Hospital Nossa Senhora das Mercês, né?
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0: Tá na boa, tá na Oeste. Um abraço, Enio Aide, também na sintonia aqui na programação da Oeste. Pessoal aí de São José, sábado tem baile de casal.
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2: Tá na boa, tá na Oeste, tá na 94,5, né? Temos mais participações. Uma ótima quinta-feira para você, recadinho do nosso ouvinte aí de Palmitinho, né? Doutor Mortari, muito obrigado pela audiência, o Luciano Mortari sempre na sintonia. É, temos aqui, bom dia, estamos à escuta aqui em Cristo Rei, estou na faxina, né? Aí na casa da Simone Ortschneiders, é, pode ser uma música dos atuais, acabou de rodar por aqui, tá bom, Lizete? Obrigado pelo carinho da audiência, vocês aí em Cristo Rei, né? Temos o mais participações por aqui, ah, o cara mandou a música sobre o tributo ao Faix, né? É que é o cantor. Bom, o nosso ouvinte, que é o Tony Carraro, diz aí, bom dia.
3: Mais um título pro Inter, mais uma vez, vai empacotando.
2: É, o Inter foi campeão ontem para cima do Brasil de Pelotas, só no finalzinho, né? É, da Recopa Gaúcha, é mais um título, né? Seu Tony Carraro, sempre com bom humor. 8h35.
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2: 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A administração de Prodoeste informa que está aberta a convocação 11/2026 para a contratação de agente comunitário de saúde, área 1. A escolha de vaga será no dia de hoje, às 15h, na sala do setor de recursos humanos, junto ao prédio da prefeitura. A seleção vai seguir a ordem de classificação. 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Tá juntinho com a gente, né? Onde quer que você esteja, vamos chamando corpo e alma.
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2: É, participação do Viu Seu Pause na sua manhã.

Tá na boa, tá na Oeste, só tem musicão por aqui, né? O Alex e os pintores aí em São Miguel pediram Guilherme Santiago Azul, já vai rodar. 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Valeu, viu, seu Pause, valeu, seu a turma aí também do Corpo e Alma, né? 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E não esqueça, nada é mais forte e verdadeiro do que o amor de uma mãe, ela merece ser presenteada, além do respeito e carinho, como sempre a gente lembra. Bom, nós temos mais o Ambrose na sintonia, temos a Luciane. Bom, o Ambrose pediu As Andorinhas, né? Voltar, aquela canção toda. Nós temos também, olá, bom dia, manda um abraço, música para as mães do comércio Catas e Porã pelo dia, com música do Amado Batista, né? O relógio atrasou. Um abraço para a equipe do nosso amigo Lorenzon, né? Valeu, um abraço a todas as mães que trabalham por aí, né? Que são as colaboradoras. E, bom, agora são 8h46, aumente o volume porque a gente vai recordar Guilherme Santiago.

0: Tá na boa, tá na Oeste, tá no seu carro, tá no local do trabalho. Muito obrigado pela companhia. 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Na Oeste tem música, informação. Logo mais tem também o plantão policial com Arley Silveira sempre movimentando nossa central de jornalismo. 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Temperatura 23 graus na manhã. 11 minutos para as 9.
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0: Vamos juntos da manhã, tá na Bota na Oeste, tá na 94,5. Henrique tá na sintonia também. Daqui a pouco tem Flávio Delcim, Banda Ouro, Paulinho Babaresco, dando ar da graça também, pessoal aí de 94,5. De Pela União Belmonte na sintonia. Obrigado sempre pelo rádio ligado, pessoal aí de Bela União Belmonte, é claro.
14: Bom dia, locutor. Feliz, abençoada quinta-feira. Bom dia, trabalho. Continua com esse programa maravilhoso. Manda a próxima música aí. Valeu.
0: Beleza. Pessoal pediu, valeu. Este é o Paulo, né? Na sintonia Amado Batista. O relógio atrasou. 4 para as 9.
15: Fique.

0: Amado Batista, na manhã, fechando a primeira hora, 9 horas com pontualidade.
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0: Vamos juntos da manhã, 94,5, né? Um abraço aí pro nosso amigo Antônio Rento, sou despachante, né? E junto ao escritório Canizio Miller, um abraço a todos os escritórios, né? Que estão aí trabalhando, né? Pessoal do Imposto de Renda também estão autorizando, né? Também pessoal aí do escritório S, Ruchinski, e demais, né? E de toda a nossa região, é claro. Temos a Alessandra ligadinha por aqui na manhã. Muito obrigado pelo carinho da companhia. Daqui a pouco tem banda ESA, participação do Flávio Delcim. Pessoal pediu, a gente vai rodar, né? Daniel Stutzberger, abraço pra vocês aí do Piraju, né? Vem aí a tradicional festa do Cupim, né? Grande evento tradicional evento da comunidade aí de Piraju, a 10ª festa no dia 17 de maio. Nós teremos também Nossa Senhora do Caravaggio chegando aí, né? Um abraço pro seu Vitor, sempre e a comunidade toda, né? O Ivanei, o pessoal que tá com o rádio ligado na programação da Oeste, sempre tem todo um evento e uma programação pro dia 26 de maio, né? Com saída da procissão aí do cemitério evangélico de Linha Cabeceira do Taquaruçu às 8h30 da manhã, depois indo, rumando até a comunidade, 10 horas tem a Santa Missa com a bênção aos devotos. À tarde, claro, antes tem um almoço ao meio-dia, né? Carne em quilo, 14h, reunião do Santos de Animação de Marcia Liz e Lauri, garantindo aquela animação para você. Bom, nós temos 9h05, Móveis Rogeri informa para você, Móveis Rogeri, com a seguinte proposta para você.
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0: Tá na boa, tá na Oeste. 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
4: Aí o recadinho para você, temperatura 23 graus, sábado tem baile em Beato Rock.
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0: É, a Rede Peperi Oeste, feliz dia das mães, para todas as mães, você que está ligada ou não, nosso desejo que você tenha um dia especial no domingo e você filho, né? Abraça sua mãe, dê a ela, além do respeito, carinho, né? Reconhecimento. Chegando o domingo das mães.
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0: Tá na boa, aumente o volume, porque... Quando vi você, Cláudio Dalcim, Banda Ouro com a ESA.

0: Menina Veneno, música do Hit, Zezé e Luciano.
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0: Na manhã da 94,5. 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
0: Olha, neste bloco nós teremos a participação do Arley Silveira, diretor da Central de Jornalismo, com as ocorrências das últimas horas da nossa região. Olha, domingo tem festa em Vorazinho, descanso.
2: Nossa Senhora de Fátima.
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0: Tá na boa, tá na Oeste. 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Vem aí na sequência a Central de Jornalismo com informações das ocorrências com Arda Silveira.
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0: Agora são 9h25, vamos para a Central de Jornalismo, para Posto Cooper Fronteira Sul, abastecimento 24 horas, Arley Silveira com as ocorrências. Bom dia, Arley.
8: Muito bom dia, Laércio. Bom dia, ouvintes que nos acompanham. As informações são de que um homem de 34 anos foi preso na tarde de ontem durante uma ocorrência de averiguação nas dependências do Fórum de São Miguel do Oeste. Durante a abordagem e consulta ao sistema, os policiais verificaram que o homem possuía um mandado de prisão ativo contra ele expedido pelo crime de inadimplência alimentícia. Diante da situação, ele recebeu voz de prisão e foi encaminhado ao Presídio Regional de São Miguel do Oeste. Também temos aqui a informação, né, de que a Polícia Civil de Santa Catarina prendeu, né, cumpriu na quarta-feira ontem um mandado de busca e apreensão relacionado a uma investigação de violência doméstica contra uma mulher em Palmitos. Segundo a corporação, o pedido foi assinalado e deferido pela justiça em menos de 2 horas. Durante as diligências realizadas na residência de um homem de 31 anos, os policiais localizaram e apreenderam uma carabina calibre 357 Magnum, municiada com 12 cartuchos. A arma estava regularmente registrada. A Polícia Civil reforçou o compromisso no combate à violência contra a mulher e destacou que, mesmo quando as armas possuem registro regular, a apreensão é considerada prioridade em casos envolvendo violência doméstica. Laércio, mais informações, mais destaques, a gente traz ao meio-dia no Globo em Foco da Oeste FM. Da Central de Jornalismo, repórter Arley Silveira, para o Posto Cooper Fronteira Sul, abastecimento 24 horas.
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0: Obrigado, Arley. Né? Temos mais participações por aqui. A Lucina pediu, louco, apaixonado, participação no Negão. Brilha Som vai rodar por aqui. Um abraço, pessoal do Clube do Cavalo, né? É, Alma Campeira aqui de Porto Alegre, na sintonia também. Vem aí a Cavalgada da Demarcação na sua quarta edição, né? Brilha Som.

0: É música linda, brilha som para sua São Negão. 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Falei há pouco da cavalgada, né? Já tinha cavalgada inserida na programação de aniversário de Prodoeste, né? 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

0: É boa demais essa maneira. Um abraço pra todos os tradicionalistas.
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0: É na boa, tá na Oeste. 9:35.
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0: Tá na boa, tá na Oeste. 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
0: Tá na boa, vamos juntos na manhã da Oeste 991881715. Já pediram aqui o DJ Ari, né? E Corpo e Alma nos bailão, vai rodar. Um abraço pra Neuza da Sintonia, pro Rock também, que pediu uma sertaneja e o sertanejo, o modão sertanejo. Pessoal de Santa Helena, do Ireste, sempre ligados. Anote.
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0: Vai para as 991881715, já já tem mais música.
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11: Secretaria ou Administração Municipal de Parado Oeste informa que nesta quinta-feira, hoje, o setor de tributos não terá atendimento ao público em virtude de participação da equipe em uma capacitação. Então, hoje, não tem atendimento ao público no setor de tributos de Parado Oeste. Agradecemos a compreensão de todos. Secretaria de Agricultura de Descanso convida para essa semana, ou comunica que nesta semana não haverá atendimento no setor de blocos. Quem necessitar do relatório do movimento econômico pode solicitá-lo pelo aplicativo oficial ou no Sindicato dos Trabalhadores Rurais de Descanso. Secretaria Municipal de Educação de Descanso informa que estão abertas as inscrições para o processo seletivo simplificado destinado à contratação temporária de professor para atuar no atendimento educacional especializado. 40 horas semanais na rede municipal de ensino. Inscrições são gratuitas e podem ser feitas até o dia 11 de maio na Secretaria de Educação. A seleção será realizada por meio da análise de títulos e experiência profissional. Mais informações, o edital completo, disponíveis no site oficial do município de Descanso. 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Antes da nossa central de jornalismo, vamos trazendo então, nos bailão, mais ou menos
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11: assim.
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0: passando o Wagner, vocalista do Corpo e Alma, com Didi Ari SL. E pra nós, hein, em ritmo de quinta-feira. Na Oeste só tem música boa, né? E tem a informação com a credibilidade do Departamento de Jornalismo. A gente volta a trazer notícias. 9h45. Notícia. Linha aberta para a Informação Central de Jornalismo, Vilmar de Souza.
1: Encerra nesta quinta-feira, dia 7 de maio, o prazo para que estudantes do município de Belmonte se inscrevam para a concessão de auxílio financeiro de cursos superiores e especialidades que não recebem benefício de transporte acadêmico. As inscrições devem ser realizadas diretamente pela central de atendimento do município, disponível no site www.belmonte.sc.gov.br. Estudantes que estejam cursando o ensino superior não residem em Belmonte, mas possuem seus pais residentes no município, desde que apresentem a documentação exigida no edital, também podem participar e se inscrever para o benefício. No ato da inscrição, o estudante já deve anexar a cópia do RG, CPF, comprovante de residência, atestado de frequência, comprovante de conta bancária e comprovante de utilização de transporte. Do jornalismo da Rádio Oeste, repórter Vilmar de Souza para o Sicoob.
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0: 8 minutinhos para as 10. 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
0: Legal, tá pintando por aqui o Christian Kaiser para lhe fazer companhia como a música e formação na sequência. Eu, Laércio Antônio, volto 15 para as 12 no S Entrevista, 12 horas do Globo em Foco. E também depois o show de bola. Há uma nova participação do Nando Rosa. E depois André Renner. Uma ótima sequência quinta-feira pra você.
12: Nando Rosa! Ah!

0: 9h59.
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voltamos com mais música na manhã. Sim, agora Christian Kaiser na segunda parte do programa. Tempo nublado hoje. Será que vem chuva? É, a previsão diz que aí início da e final do dia, né? Me refiro mais aí perto de 11, meia-noite, né? Na virada de hoje para amanhã, principalmente na parte da madrugada de amanhã, é para ter chuva em nossa região. E o frio também vai chegar. Sábado e domingo, tempo bom, mas o frio vai aparecer na nossa região de vez, né? Com mínimas abaixo, inclusive, de 5 graus. Daqui a pouco posso dar uma olhada na previsão só pra confirmar se ainda mantém-se assim a previsão, né? Pra quem ouviu eu no Bom Dia Oeste antes das 6 da manhã ainda, já conferiu como vai ser a previsão aí pros próximos dias. Estamos na quinta-feira, 10 horas mais 8 minutos. Tempo nublado, mas a temperatura está mais alta, 25 graus, né? Pra este 7 de maio, né? Estamos no outono. E agora, Christian Kaiser com você na segunda parte do programa, 991881715. Fique à vontade, peça sua música, que aqui a alegria continua.

Era um de Passo Fundo, banda Estrela d'Alva do Laurão e a Pouca Atrevida. 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
1: Esta música nós do Cosmo Express fizemos especialmente para você que sabe que mesmo longe ela está longe.

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0: Mais uma vez, a informação é destaque na programação agora com o Vilmar, que traz entrevista na manhã. Bom dia, Vilmar.
9: Muito bom dia, Christian. Bom dia, ouvinte que nos acompanha na manhã desta quinta-feira, pois o município de Belmonte vai receber no dia 28 de maio a visita do ônibus Lilás da Secretaria de Estado da Assistência Social e vai receber, por uma iniciativa da coordenadora do CRAS do município de Belmonte, Eliane Baú, com quem converso agora sobre esse assunto. Eliane, bom dia, seja muito bem-vinda à Rádio Oeste.
10: Bom dia a todos os ouvintes. É isso, o ônibus Lilás então vai estar no nosso município no dia 28 de maio, a partir das 8 horas da manhã, e vai ficar com nós o período todo do dia, até as 16h30.
9: Como é que foi essa decisão de você ligar para a Secretaria de Estado da Assistência Social e trazer essa visita importante ao município?
10: Então, o ônibus Lilás, ele é uma unidade móvel, né, itinerante, que percorre os municípios de Santa Catarina. E ele oferece, então, atendimento especialmente para o enfrentamento da violência contra a mulher. Então, esse assunto, né, no Brasil em si, pela questão da violência contra a mulher. Então, eu pensei, por que não trazer para o município de Belmonte, né? Já que a gente também enfrenta esses casos de violência aqui no nosso município. Por mais que seja um município pequeno, mas mesmo assim, se tem casos de violência contra a mulher. Então, eu achei interessante fazer esse contato e solicitar a vinda do ônibus.
9: A informação que a gente tem nesses atendimentos é que são em várias áreas, né? Na saúde, questão também de assistência jurídica. Como é que vai se dar esses atendimentos? O ônibus, ele fica parado em um lugar específico? Vai ficar circulando no município?
10: Isso. Então, o ônibus, ele vai ficar parado em frente à Secretaria de Assistência, Serviço de Convivência e Fortalecimento de Vínculos e CRAS. Porque a nossa unidade aqui, a gente tem todos esses serviços um do lado do outro. Então, a gente vai fechar a rua nesse dia e ali o ônibus vai estar. Dentro do ônibus, a gente vai ter 2 salas dentro desse ônibus, aonde vai ter profissionais repassando informações. Então, no primeiro momento, eu fiz contato, né, com algumas secretarias para que fossem nossas parceiras e também algumas outras instituições, né, para que eles pudessem estar vindo, realizando, prestando algum serviço, fazendo alguma atividade. Então, a Secretaria de Saúde aqui do município vai estar fazendo práticas integrativas, né? Reiterando que não é só para as mulheres, é para a população em geral, né? Então vai estar realizando também pesagem, medida e entrega de chás, testes rápidos, aferição de pressão, a verificação da carteirinha de vacina, auriculoterapia, aromaterapia, vai ter também outros rastreamentos de outras doenças, né? E também nesse dia, a gente tem como parceira a assistente social do INSS, que vai estar vindo para fazer uma fala sobre os direitos previdenciários, BPC, LOAS, como contribuir para se aposentar, revisões de benefícios, golpes contra aposentados. E os profissionais do CRAS, da Secretaria de Assistência, também vão estar auxiliando a população em geral a estar fazendo a conta GOV, o meu INSS, carteira de trabalho digital. E é importante também frisar para que as pessoas que têm interesse em estar realizando esses serviços tragam os seus documentos pessoais, telefone atualizado, e-mail, que a gente precisa para estar realizando especialmente essa questão da conta Gov e o meu INSS. Também a gente vai ter a presença do Instituto Soli, que é um Instituto de São Miguel do Oeste, que faz cursos profissionalizantes, e nesse dia eles vão estar com corte de cabelo feminino e masculino. Lembrando que todas essas atividades são gratuitas, né? As pessoas podem estar vindo até o espaço aqui, e na parte da manhã vai ser realizado corte de cabelo feminino e durante o dia todo corte de cabelo masculino. Também temos a parceria da Sicoob, que fará pintura facial e distribuição de pipocas. Então vai ser um dia assim de muitas atividades. A gente conta muito com a população, né, para que venham até o ônibus Lilás, para que consigam ter essa experiência da gente ter o ônibus Lilás aqui no município, participam das atividades. Além disso, a gente também vai ter a empresa da JBS de Itapiranga e a JBS de São Miguel do Oeste, que vão estar fazendo recrutamento de pessoas. Então, como já coloquei, é um dia cheio de atividades aqui, a gente vai estar o dia todo para receber a população de Belmonte.
9: Perfeito, Eliane, e para finalizar, em relação à orientação jurídica, esse atendimento, ele vai ser feito pelo Poder Público Municipal ou alguma empresa particular?
10: Isso, a gente vai trazer a Rede Catarina, né, que são policiais que participam dessas, que fazem, na verdade, esse programa, né, a Rede Catarina, e elas que vão estar falando mais da parte jurídica.
9: Eu conversei com a coordenadora do CRAS do município de Belmonte, Eliane Baú, do jornalismo, o repórter Vilmar de Souza, para o Posto Cooper Fronteira Sul, abastecimento 24 horas.
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0: E o ouvinte final 86, lá de linha Campinas Descanso, que é o Vilma do Tiburcio da Estância. Vamos trazendo essa, 10h28, socando canjica, ainda mais agora nesse frio, vai combinar bem, né? Oeste FM, 25 graus.

0: Tiburcio, velho.
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0: Os atuais na Oeste também não pode faltar, 10h37.
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0: Agora Arley Silveira traz informação também na manhã desta quinta-feira, dia 7 de maio. Bom dia, Arley.
2: Muito bom dia, Christian. Bom dia, ouvintes. Os próximos dias serão de chuva persistente e frio intenso em Santa Catarina, viu? A mudança no tempo ocorre por causa da formação de um ciclone extratropical sobre o Oceano Atlântico, entre o Uruguai e a Argentina. Na verdade, já começou essa formação, viu? Que inclusive formou tornados na Argentina e causou estragos na manhã de hoje em Santana do Livramento, na fronteira oeste, na fronteira sudoeste, né, do Rio Grande do Sul com o Uruguai. Apesar de o sistema não atingir diretamente Santa Catarina, a frente fria associada ao fenômeno provoca instabilidade em várias regiões. Conforme o Instituto de Meteorologia e a Defesa Civil, o ciclone ganha força rapidamente, sendo classificado como ciclone bomba. Em Santa Catarina, a chuva começa a avançar pelo Grande Oeste no final da tarde e início da noite de hoje, com chance de temporais isolados e rajadas fortes de vento. Amanhã, o tempo segue instável no oeste e a chuva se espalha para as demais regiões do estado, ficando mais intensa ao longo do dia. Antes da chegada da frente fria, os ventos de norte ganham força, principalmente no Grande Oeste e no Planalto Sul. As rajadas podem variar entre 50 e 70 km por hora, com risco de queda de galhos e árvores, além de possíveis interrupções no fornecimento de energia elétrica. Entre sábado e domingo, dia das mães, a chuva continua principalmente na metade leste do estado, com risco de alagamentos e outros transtornos causados pelo excesso de chuva. Já no início da próxima semana, o tempo volta a ficar firme com a chegada de uma massa de ar frio de origem polar, com as temperaturas começando a cair já no final de semana, viu? No sábado, o amanhecer será mais frio em todas as regiões. No domingo, dia das mães, o dia poderá começar mais frio ainda, com temperaturas entre 0 e 5 graus em cidades do Grande Oeste e também do Planalto Sul, regiões onde pode haver aí a chance de geada. Nas áreas mais altas da Serra Catarinense, os termômetros podem marcar temperaturas negativas, viu, Christian? No litoral Vale do Itajaí e no norte do estado, as mínimas devem ficar entre 6 e 12 graus. A segunda-feira será também gelada. Dia 11 deve ser ainda mais gelado, viu? Com mínimas próximas a 5 graus em grande parte de Santa Catarina e temperaturas, claro, negativas em várias cidades do oeste e também dos planaltos, Christian. Da Central de Jornalismo, repórter Arley Silveira para o Sicoob.
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1: A Secretaria da Agricultura de Descanso comunica que está em vigor o programa Plantio Seguro Vale Insumo. Nesta primeira etapa, serão disponibilizadas 200 cotas para sementes de inverno e cobertura de solo. Já no segundo semestre, outras 200 cotas serão destinadas às culturas de verão. Para participar, o produtor titular do bloco deverá realizar a compra de sementes e apresentar a nota fiscal na secretaria, garantindo o ressarcimento de 50% do valor investido, com limite de até R$600 por produtor. A secretaria reforça que o benefício será concedido conforme ordem de chegada, respeitando o número de cotas disponíveis. Somente terão direito ao incentivo os produtores que não acessaram a cota de serviços de máquinas terceirizadas, sendo necessário optar por apenas um dos programas para receber o benefício. Mais informações podem ser obtidas diretamente na Secretaria de Agricultura de Descanso. A Administração Municipal de Iporã do Oeste informa que hoje o setor de tributos não está atendendo devido à participação da equipe em uma capacitação. A administração agradece a compreensão de todos. Atenção, a rede de postos do Nene informa aos clientes que as promoções de gasolina estão sendo temporariamente suspensas, ressaltando que não se trata de falta de combustível, mas sim de uma restrição na compra junto à distribuidora, o que impacta diretamente no fornecimento. Visando não deixar faltar combustível, a rede de postos do Nene decidiu pela suspensão temporária das promoções. A rede de postos do Nene agradece a compreensão de todos. 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
1: No momento flashback de hoje, daqui a pouquinho mais vai ter Orchestra Os Manerwerks in the Dark, mas agora tem Banda RV Show.

0: RV Show da Argentina, Oktoberfest em 2 de maio, 10h50. 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

0: Amante, corpo e alma, bom dia pro seu Luiz Anoto. Ele pediu Última Gineteada Teixeirinhas. Música mais antiga aí de gauchês, que agora não é muito horário, tá certo, seu Zanotto? Mas depois eu vou mandar mais uma caprichada pra ti, porque agora faltam 5 minutos para as 11. 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

Ok, 11 horas 2 minutos. Hoje vamos até a Inglaterra. Considerados os pioneiros da música eletrônica. Música esta gravada em Paris que vamos curtir. OMD, Orchestral's Moneyvarks in the Dark, Forever Live and Die, 1986.

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Cantar de corpo e alma.

0: 11:10.
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0: Oeste Show da Manhã, segunda parte, finalizando com Descom, Leman Transportes e Serviços, Óptica Lecarts, Grupo do Bem, Loja Marimansa, Storm Auto Center, Sete Estofados e Colchões, Vinícola Marques, Crédito Empréstimos e Cooperão. Sai da frente, Banda Real de Nova Petrópolis, fecha todas por hoje. Quinta-feira, 7 de maio. Valeu!

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3: 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Alô, queridos amigos ouvintes da Rádio Oeste, programa Caminhos, de segunda a sexta-feira estamos ali apresentando nossa programação, realizando anúncios também para que todos fiquem bem informados, não percam o programa Caminhos. Então, professor Douglas aqui falando, eu quero anunciar, que é muito importante para o aviso de hoje, o nosso atendimento em Ipora do Oeste, dia 13, agora de maio, estarei atendendo, estaremos ali até o meio-dia. O pessoal que quiser receber o atendimento tem que agendar consultas e segue aqui o nosso WhatsApp, mandem mensagens, não liguem para este número, é o 049, prefixo 991807979. Qualquer dúvida, a gente acompanha o programa Caminhos, de segunda a sexta-feira estamos sempre falando sobre os assuntos de atendimento e assuntos muito importantes. Um abraço, muito obrigado, fiquem com Deus e tchau, tchau.
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2: 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Em descanso, 5 internados, nenhuma alta e na ala de saúde mental, 20 pacientes. 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
2: A administração municipal de Porã do Oeste informa que está aberta a convocação 11/2026 para a contratação de agente comunitário de saúde área 1. A escolha de vaga será realizada hoje à tarde às 15 horas na sala do setor de recursos humanos, localizado no prédio da prefeitura. A seleção seguirá a ordem de classificação. A Administração Municipal de Descanso informa à população que tiveram início as obras de reforma do prédio da Prefeitura. Durante o período, alguns transtornos temporários poderão ocorrer em razão da execução dos trabalhos, mas nenhum serviço será interrompido. Todos os atendimentos seguem acontecendo normalmente, agora concentrados no primeiro piso do prédio, garantindo continuidade, segurança e qualidade no atendimento à população. A administração agradece a compreensão e a colaboração de toda a comunidade durante este período de obras. A Administração Municipal de Santa Helena convida todos os munícipes e a população em geral para prestigiar a escolha das soberanas. O evento acontecerá no dia 15 de maio, a partir das 20 horas, no Ginásio Municipal Ângelo Romano Gava, e promete uma noite especial de beleza, elegância e muita animação. Além do tradicional desfile, que elegerá as novas representantes do município, haverá um grande baile animado pelo musical Calmon, garantindo diversão para todas as idades. A entrada é gratuita, sendo solicitado apenas que o público contribua com a doação de 1 quilo de alimento não perecível, reforçando o caráter solidário do evento. Participe desse momento de celebração, valorize a cultura local e venha torcer pelas candidatas que concorrem ao título de soberanas de Santa Helena. O setor de urbanismo de São João do Oeste comunica que fará a recolha de galhos nos perímetros urbanos da cidade, Cristo Rei e Beato Roque durante os meses de maio e junho. Solicitações podem ser encaminhadas junto ao setor de urbanismo da prefeitura. 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
6: Olá, muito bom dia. 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
11: Olha, no Oeste Entrevista de hoje, o assunto é a cavalgada da demarcação. Vamos conhecer um pouco mais sobre como ela iniciou, a sua tradição, pela quarta vez que ela é inserida na programação de aniversário do município de Iporã do Oeste, e ela ocorre agora de 27 de maio até 1º de junho, quando o encerramento com o tradicional almoço. Organização do Clube do Cavalo Alma Campeira, em parceria com o Poder Público. Está em contato comigo o Ivandro Hermes, que é o presidente do Clube do Cavalo, um dos coordenadores dessa proposta. Eu gostaria que ilustrasse inicialmente, Ivandro, como de fato começou com um grupo pequeno, até chegar no que virou hoje essa grande cavalgada da demarcação. Prazer tê-lo aqui, muito bom dia, Ivandro.
12: Bom dia, Laércio, bom dia aos ouvintes. Então, essa cavalgada da demarcação, ela surgiu um grupo de amigos, em anos atrás, era eu, o Sidney Correia, o Adélio Marques, falecido, e o Nono Bela. Aí nós pegava e saía das divisas do município, até para a gente conhecer onde é que passava as divisas, né? E aí surgiu a ideia, a gente, né, envolveu o público, porque onde é que nós passava, o pessoal batia palma e achava bonito, e dizia, por que que não vem de novo e tal. Aí a gente se organizou e incluiu a programação do município, como ajuda do poder público, da administração municipal. Então, aí surgiu a ideia de nós fazer essa cavalgada nas fronteiras, nos municípios vizinhos, né?
11: Todo ano ela é igual, o roteiro é o mesmo, mas ela tem alguma novidade, alguma atração diferente ano a ano, ou ela tem esse padrão?
12: Não, ela todo ano é diferente. Sempre fizemos um caminho, no ano seguinte ela é oposta, a gente faz ao contrário. E como a gente envolveu, então tem muita gente envolvida, tem o administração municipal e o Lions Club, que fornece as mudas de árvore que a gente planta no trajeto para deixar o marco. Então, tem lugares que a gente passa, né, que a gente passou a primeira vez, nós plantamos pinheiro, tem uns pés de pinheiro muito bonito. Então, é um meio que é uma árvore, mas nunca é o mesmo caminho, sempre são caminhos diferentes, rotas diferentes.
11: Olha só, e esse ano então faz a rota diferente, começa dia 27. Vamos falar um pouquinho especificamente sobre essa programação. É ali no Clube do Cavalo, reúne-se os cavalarianos. Tem já uma estimativa de quantos vão participar? Famílias, tem crianças também, adultos? Como é que está essa expectativa para este ano?
12: Olha, a expectativa está boa, se o tempo, tomara que o tempo ajude, que não chove, né? Se não chove, sempre ela é maior, porque daí o povo participa mais. E ano passado nós encerramos com 90 cavaleiros em GTAs que fizeram para acompanhar nós, né? Então, e a expectativa esse ano também, dia 27, que é na quarta-feira, a gente vai recepcionar o pessoal que vem de fora, vem muita gente de fora. Esse ano tem promessa de gente que vem lá do Rio Grande, né, que a gente também participa em algumas cavalgadas, né? Então eles retribuem a visita e querem vir conhecer também as nossas fronteiras. Então esse ano a gente vai sair de Iporã do Oeste, vai passar por Nápoles, Santa Helena, Descanso, Mondaí e São João do Oeste, encerrando ali no centro de Iporã do Oeste, no Campo do Grêmio, né, que nós vamos fazer o almoço.
11: Muito bem, esse ano, portanto, almoço no Campo do Grêmio. Fichas podem ser adquiridas contigo, com o Sedenir? Como é que isso funciona?
12: Nós vamos ter pontos de venda lá no Eurofrig comigo, com o Sedenir Correia, e ali na Nutriceres também. Então, se alguém tiver interesse em comprar, que a gente tenta vender sempre antecipado para se organizar melhor, né? Então, esse ano a gente não vai, nos outros anos a gente fez costelão, esse ano a gente vai fazer churrasco normal, vai ter carne de gado, carne de porco, carne de galinha, então, e cucas e saladas, vai ser um almoço completo e vai ser servido ali no centro de Iporã, no Campo do Grêmio, até pelo espaço para nós colocar todos os cavalos, e é mais fácil, porque daí de tarde tem o corte do bolo, né? Daí o pessoal que quiser ir já lá para comer o bolo é mais perto, né?
11: Olha só, e uma outra questão, o roteiro vai recebendo mais adeptos ao longo do trecho, ou seja, começa o Paradoense com um número X de cavalarianos e aí vai ingressando mais gente ao longo do trecho, do percurso? Não.
12: Sim, ela vai criando corpo aqui, a gente sai, né, com um número pequeno, mas todos os municípios que a gente passa vai engajando mais cavaleiros, né? Em todo município que a gente vai passando, vai entrando mais gente, e no final ela se torna bem grande, no final aí, por ano, geralmente chega com 90 até 100 cavaleiros.
11: Estrutura de carro de apoio, tudo isso está organizado.
12: Sim, inclusive a gente tem um carro à disposição, que acompanha a cavalgada para levar os colchão de quem vai junto para acampar, né, para dormir. A gente dorme nos CTGs, nos pavilhões da comunidade. Então vai ter um carro de apoio que vai levar sacolas, os colchões e a comida dos cavalos. Então esse apoio é tudo gratuito.
11: Olha só, e toda a questão burocrática também, da questão ambiental e também da saúde dos animais, o GTA, essas questões todas, cada um é responsável pelo seu animal, não é?
12: Exato. Tem um veterinário que acompanha, então vai ter, todo mundo que vai na cavalgada tem que fazer a GTA, então, o GTA só sai se tem a vacinação em dia e tudo certo, os exames em dia, senão eles não conseguem tirar a GTA, então, é até para ter um controle de que não tenha nenhum animal doente ou com algum problema, né?
11: Sim. O trecho em si, ele é rural, ou seja, pelo interior, mas tem trechos ou partes que pega a rodovia pavimentada, não?
12: Tem. Lá em Santa Helena, esse ano vai pegar um pouco, e daí aqui em Porã. Mas o restante, quanto menos a gente anda no asfalto, é melhor, porque inclui muitas crianças, e então, aí a gente sempre preza pela segurança, né? Mas em si, a gente procura fazer os trajetos mais bonitos. Se tem trilha, a gente passa em trilha, porque o pessoal gosta de fazer caminhos diferentes, né?
11: Sim. O tradicionalismo por si só, ele visa os bons costumes, conserva toda essa tradição, família, e eu gostaria que você ilustrasse o sentimento que tem na visão de vocês do Clube do Cavalo, Alma Campeira, e o que vocês avaliam como de importante dessa trajetória, dessa cavalgada da marcação, o que que ela significa, Evandro?
12: Cara, para nós a gente fica muito feliz porque a gente faz cavalgada para se encontrar com os amigos, para fazer novas amizades, então inclui vovô, inclui crianças, então o público em geral. É uma união que é com certeza muito gratificante, vendo no trajeto, um ajudando o outro, qualquer problema que acontece, todo mundo se ajuda, então é uma parceria é o que faz com que a gente se sinta satisfeito, né? E justamente por isso que, como a gente está deixando um marco de plantar uma árvore em cada parada que a gente faz, é interessante. Outros dias tu conversa com um cara, passei tal dia lá, a árvore tá bonita, não, passei tal dia em outro lugar, tá bonita, o pé de pinheiro tá bonito e tal, né? Então isso também dá uma satisfação, até ajudando a natureza, né? Eu e o Correia, como coordenador, a gente fica muito grato com a ajuda da administração pública e também o Lions Club, que sempre fornece as mudas para nós, né? Então Sim. É muito gratificante isso.
11: E é um ensinamento para a nova geração, essas crianças que hoje, com o mundo dos computadores, a tecnologia avançada, que prende essas crianças, novas gerações na telinha, e esse é o momento justamente para ver uma coisa mais não tão urbana, bem rural, eu diria assim, também tem esse, digamos assim, essa importância, né, Evandro?
12: Com certeza, é. Quem participa, o pessoal que vai junto com nós, passa ano já, quando termina a cavalgada, ano que vem, estamos juntos de novo. Então, tu passa em lugares que o pessoal aplaude, eles vêm pra fora tirar foto, eles filmam, então é uma coisa muito legal.
11: Muito legal, fico agradecido da sua participação aqui e a gente ainda volta a falar antes da cavalgada da demarcação, quarta edição, que será de 27 de maio a 1º de junho. Grande abraço e boa organização aí, Evandro.
12: Valeu, muito obrigado. E desde já agradecer a administração municipal de Porã e o Lions Club para fornecer as árvores para nós.
11: Muito bem, as mudas que são plantadas, como diz o próprio evento, Cavalgada da Demarcação, né? Uma bela entrevista aí com o Evandro Hermes, representando o Clube do Cavalo Alma Campeira, e junto com o Sidenir Correia, um dos coordenadores da quarta edição da Cavalgada da Demarcação, repito, de 27 de maio a 1º de junho, dentro da programação dos 37 anos de emancipação de Paradoeste. O Essa Entrevista volta amanhã.
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11 horas, operação da Polícia Federal aponta pagamentos do Banco Master ao senador Ciro Nogueira. Governador diz que a Polícia Militar não tem salvo-conduto para matar em Santa Catarina. Com queda na incidência de casos de dengue, órgãos adotam novas metodologias de combate. E para duas intensificações de combate ao abuso infantil. Escritores visitam Iprodues antes de lançamento de livro histórico sobre colonização do Porto Novo. Belmonte conta com novos coletores para descarte correto de pilhas e baterias. Epagre orienta apicultores sobre cuidados com colmeias diante da chegada do frio e período mais chuvoso. Entre outras ocorrências, levantamento aponta que delegacia de Itapiranga lidera número de prisões em flagrante. Estes e outros são os destaques do Globo em Foco da Rádio S, que começa agora. O tempo em Iporadoeste, no extremo oeste de Santa Catarina, é parcialmente nublado. Previsão para as próximas horas é de sol com nuvens. A mínima nas últimas horas foi de 20 graus. A máxima deve chegar a 26. Agora na Central de Jornalismo da Rádio Oeste, os termômetros registram 25 graus. Umidade relativa do ar, 68%. De acordo com o Banco Central, o dólar começou o dia cotado em R$4,90. O euro está valendo R$5,77 e o peso argentino cotado em 0,0036. A Marinha da Guarda Revolucionária do Irã afirmou que o Estreito de Hormuz está liberado para navegação segura. Um dia após o presidente dos Estados Unidos, Donald Trump, anunciar a suspensão temporária da operação militar que o país vinha fazendo na região, Teerã se pronunciou através de uma mensagem divulgada nas redes sociais e também na mídia estatal iraniana. De acordo com a imprensa do Irã, atualmente cerca de 1.500 embarcações aguardam autorização para atravessar o Estreito de Hormuz. Desde os primeiros dias de guerra, que começou no dia 28 de fevereiro, a navegação pela rota marítima, por onde passam 20% de toda a produção mundial de petróleo, estava prejudicada. O presidente dos Estados Unidos, Donald Trump, disse que o país teve conversas muito boas com o Irã nas últimas 24 horas, mas que nunca há um prazo para quando ele espera receber uma resposta de Teerã sobre uma proposta americana para encerrar a guerra. Trump também afirmou novamente que o Irã concordou com sua principal exigência de não possuir armas nucleares. Ele disse que é muito possível que ocorra um acordo. O governo do Irã, por sua vez, pode responder à proposta norte-americana ainda nesta quinta-feira. O presidente do Brasil e dos Estados Unidos, ou os presidentes do Brasil e dos Estados Unidos, estão reunidos neste momento na Casa Branca, em Washington. O encontro começou ao meio-dia, horário de Brasília. Lula e Donald Trump devem discutir, entre outros, temas econômicos, segurança, segundo fontes dos governos brasileiro e norte-americano. Esta é a segunda reunião presencial entre os dois. Em outubro do ano passado, os dois se encontraram durante um evento na Malásia. Um mês antes, conversaram rapidamente durante a Assembleia Geral da ONU. Pelo menos 5 temas devem centralizar as conversas de hoje: o combate ao crime organizado, o PIX, geopolítica e conflitos globais, terras raras e eleições. Há uma grande expectativa em torno de como vai se proceder este encontro dos dois presidentes. 12 horas, 4 minutos. A seguir, entre outros destaques do Globo em Foco da Rádio S, operação da Polícia Federal aponta pagamento do Banco Master ao senador Ciro Nogueira. 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
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Doze horas 6 minutos. A Comissão Mista do Congresso Nacional, responsável por analisar a medida provisória do governo com novas regras para a Carteira Nacional de Habilitação, aprovou nesta quarta-feira uma nova versão do texto que restabelece a obrigatoriedade dos exames de aptidão física e mental para a renovação. A votação ocorreu de forma simbólica. Agora a proposta segue para análise dos plenários da Câmara dos Deputados e do Senado. A principal mudança em relação ao texto original enviado pelo governo foi a inclusão de uma emenda para manter a exigência dos exames médicos para a renovação da habilitação, além de tornar explícita a necessidade da avaliação psicológica para a obtenção da primeira CNH. Investigações da Polícia Federal revelam que o senador Ciro Nogueira, do Partido Progressistas, recebia pagamentos mensais recorrentes e teria instrumentalizado o mandato para apresentar emendas redigidas pelo próprio Banco Master. O Supremo Tribunal Federal, em decisão assinada pelo ministro André Mendonça, determinou a suspensão de empresas e monitoramento de envolvidos no caso no âmbito da Operação Compliance Zero. Nesta quinta fase, a operação mira Ciro Nogueira e primo de Daniel Vorcaro, Felipe Vorcaro. A Polícia Federal investiga

0: com ele. Com a entrega do documento, que ainda está em sigilo, os dois órgãos passarão a analisar a proposta e poderão pedir mais informações que forem consideradas incompletas. O depoimento de Vorcaro também poderá ser marcado pelos investigadores. Em seguida, os benefícios do acordo também deverão ser discutidos. Não há prazo para conclusão da análise. O acordo ainda está em fase de negociação. 12 horas, 9 minutos a seguir, entre outros destaques do Globo e Foco da Rádio Ense. Governador Jorginho diz que a polícia militar não tem salvo-conduto para matar em Santa Catarina. 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
0: Doze horas 11 minutos. O Porto de Itajaí registrou um desempenho expressivo no primeiro trimestre de 2026, ultrapassando a marca de 1.200.000 toneladas movimentadas até o mês de março. Segundo a companhia, o número reforça o avanço no fluxo de cargas e o potencial do terminal. O resultado consolida as operações do terminal nos três primeiros meses do ano, indicando a continuidade das atividades e o avanço no fluxo de cargas. Somente em março foram movimentadas 382.284 toneladas. Somente em fevereiro foram movimentadas 452.000 toneladas de cargas no Porto de Itajaí. O número representa um crescimento de 59% em relação ao mesmo período de 2025. A Comissão de Economia, Ciência, Tecnologia e Inovação da LESC aprovou na tarde de ontem, quarta-feira, a realização de uma audiência pública para discutir ações de prevenção, inovação, adaptação e gestão de riscos frente aos eventos climáticos extremos, especialmente diante das projeções relacionadas ao fenômeno El Niño. A iniciativa para o debate partiu do deputado Matheus Cadorim, do Novo, presidente do colegiado. De acordo com ele, em razão da gravidade das previsões, se faz necessária a promoção dessa audiência para discutir, para saber como Santa Catarina está se preparando e para que não ocorra aqui o que tem ocorrido há 2 anos no Rio Grande do Sul. A audiência ainda não tem data para acontecer. E o governador Jorginho Melo, do PL de Santa Catarina, publicou um vídeo na manhã de ontem, se posicionando sobre a informação que mostra o aumento de 24% nas mortes por intervenções policiais em 2025 no estado. Esse foi o maior aumento desde 2019. Na postagem, o governador afirma que a polícia de Santa Catarina não tem salvo-conduto para matar e que a corporação só

0: reage com violência se a situação oferece risco a terceiros. Ele disse também que o lugar de bandido é na prisão, e a não ser que ele ofereça risco para um policial ou para o cidadão. O governador ligou os dados com o avanço do crime organizado no país. Em nota, a Polícia Militar afirmou que houve um aumento expressivo no número de operações policiais realizadas no estado, que, segundo a instituição, passou de 300% nas ações operacionais. 12:14 a seguir, entre outros destaques do Globo em Foco da Rádio S, com queda na incidência de casos de dengue, órgãos competentes adotam novos métodos para o combate ao mosquito da dengue. E por a doença intensifica ações de combate ao abuso infantil. Escritores visitam e por a doença antes do lançamento do livro histórico do centenário de Porto Novo. Belmonte conta com novos coletores para descarte correto de pilhas e baterias. A Ipagre orienta apicultores sobre cuidado com colmeias diante da chegada da temporada de frio e mais chuva. 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A Ipagre está promovendo cursos e orientações para apicultores do extremo oeste catarinense, com foco nos cuidados necessários neste período de frio e previsão de chuvas intensas. A ação busca prevenir perdas nas colmeias e manter a produtividade, principalmente diante da possibilidade de um ano com influência do fenômeno El Niño. Conforme o extensionista rural da Ipagre, responsável pelo projeto de apicultura no extremo oeste, Vilmar Milani, as capacitações são realizadas no Cetresmo e também podem ocorrer nos municípios conforme a demanda local. O objetivo é orientar os produtores sobre o manejo adequado das abelhas em períodos críticos, quando as condições climáticas exigem maior atenção. Os cursos são gratuitos e podem ser solicitados pelos apicultores junto aos escritórios locais da Ipagre. O planejamento das capacitações é feito com antecedência e a orientação é que os produtores procurem o serviço para garantir participação nas próximas edições. Milani destaca que entre as principais recomendações estão a manutenção das colmeias em locais com boa incidência de sol, a limpeza dos apiários e proteção contra o vento. Há também é indicado o uso de redutores de entrada nas caixas, além da oferta de alimentação suplementar, como açúcar próprio e reforço proteico, garantindo a sobrevivência das abelhas. Outro ponto importante apontado pelo extensionista é a reserva de alimento dentro das colmeias. A ideia é que os apicultores não retirem todo o mel, deixando uma quantidade suficiente para o período de escassez. Caso contrário, as colônias podem enfraquecer ou até morrer, comprometendo a produção futura. Segundo o Vilmar Milani, extensionista rural da Ipagre, também responsável pelo projeto de apicultura no extremo oeste, esses cuidados são essenciais para manter a população de abelhas forte até o início das floradas, entre agosto e setembro, pois a perda de colmeias nesse período impacta diretamente na produção de mel ao longo do ano. A administração municipal de Belmonte instalou cerca de 20 coletores para o descarte correto de pilhas e baterias no município. A iniciativa foi contemplada nessa semana com diversos pontos da cidade. O objetivo é reduzir os impactos ambientais causados pelo descarte inadequado desses materiais. Conforme a fiscal de vigilância sanitária Lourdes Jeremias, os coletores foram distribuídos em locais estratégicos como a prefeitura, secretarias municipais, unidades de saúde, escolas, Câmara de Vereadores e também algumas comunidades do interior. Os recipientes foram produzidos com canos de PVC e identificados para facilitar o uso pela população. Segundo Lourdes, a ação surge após uma capacitação envolvendo setores da vigilância sanitária, obras e o programa municipal Penso Logo Destino. A proposta é incentivar a destinação correta de resíduos considerados perigosos, evitando a contaminação do solo e riscos à saúde pública, relata agente municipal de licenciamento ambiental e coordenadora municipal do programa Penso Logo Destino, Renata Fernanda Gavski. De acordo com Lourdes Jeremias, após o recolhimento, o material será encaminhado para entidades responsáveis pela logística reversa. Esses resíduos passam por processo de tratamento, reciclagem ou destinação final adequada, podendo ser transformados em novos produtos. A primeira coleta está prevista para o próximo dia 20 deste mês de maio, mas o trabalho será contínuo no município de Belmonte, enfatiza Lourdes. Os pontos serão monitorados e, quando atingirem a capacidade, será feita a retirada dos materiais. Já a Fernanda Gavski destaca que a participação da comunidade é fundamental e solicita que a população de Belmonte utilize os coletores, evite descartar pilhas e baterias no lixo comum, desta forma contribuindo para a preservação do meio ambiente e, consequentemente, da melhor qualidade de vida. E encerra hoje o prazo para que estudantes de Belmonte se inscrevam para concessão de auxílio financeiro aos cursos superiores e especialidades para que não recebem benefício, aqueles que não recebem benefício de transporte acadêmico. As inscrições devem ser realizadas diretamente pela central de atendimento do município, disponível no site www.belmonte.sc.gov.br. Estudantes que estejam cursando o ensino superior não residem em Belmonte, mas possuem pais residentes no município, desde que apresentem a documentação exigida no edital, também podem se inscrever para o benefício. No ato da inscrição, o estudante já deve anexar a cópia do RG, CPF, comprovante de residência, atestado de frequência, comprovante de conta bancária e comprovante de utilização de transporte. Inicia hoje no município de São João do Oeste o projeto Saúde Mais Perto de Você. A proposta é uma ação da Secretaria Municipal de Saúde em parceria com a Unidade Básica de Saúde e as equipes da Estratégia Saúde da Família, e surgiu a partir de sugestões dos próprios servidores da saúde que identificaram a necessidade através do atendimento diário e o contato com os munícipes. Para a Secretária de Saúde do município, Cleide Rempel, projeto que vai seguir um cronograma de visitas a partir de hoje representa uma nova forma de cuidar das pessoas, orientando e incentivando o cuidado preventivo, ouvindo de perto as demandas da população. O município de São João do Oeste está avançando na pavimentação em trechos do interior. Na tarde de ontem, a equipe do Consórcio Intermunicipal de Desenvolvimento Regional, CONDER, iniciou os trabalhos para o asfaltamento de um trecho de 3 quilômetros entre a cidade e a comunidade de Ervalzinho. O serviço foi executado em um ponto onde a base já está concluída e o local deverá receber uma camada final de asfalto nos próximos dias. Neste momento, o trecho não permite a circulação de veículos. De acordo com o secretário de administração, Claudir Halber, o avanço desta etapa representa mais um passo importante dentro do projeto pavimentação. É um serviço técnico essencial que prepara a base para receber o asfalto com qualidade e durabilidade, destacou o secretário. O investimento conta com emenda parlamentar no valor de R$2 milhões do deputado estadual Mauro de Nadal e contrapartida do município de São João do Oeste. E por Adoeste recebe hoje a visita de 2 escritores ligados à história da colonização alemã no extremo oeste de Santa Catarina. A agenda integra a programação do calendário da colonização de Porto Novo e antecede o lançamento oficial de um livro sobre o tema, marcado para amanhã em Itapiranga. De acordo com o coordenador do Grupo de Estudos de Pesquisa do Porto Novo, Enio Luiz Espanhol, a visita de hoje envolve a escritora Helena Seger, uma das autoras da obra Ônibus Omia, um registro histórico relevante sobre a imigração alemã, o cooperativismo e a trajetória das entidades no sul do Brasil. E o pesquisador Rodrigo Tresbar é responsável pelo prefácio do livro. Durante a passagem de ambos por Iporã do Oeste nesta quinta-feira, devem conhecer o município, a estrutura, conversar com lideranças locais, visitar a prefeitura e também participar de uma palestra na escola CIEF aqui em Iporã do Oeste. Segundo o Espanho, o livro aborda aspectos históricos da colonização de Porto Novo, região que engloba municípios de Itapiranga, São João do Oeste e Tonápolis, além de comunidades de Iporã do Oeste e até de cidades vizinhas como Catres em Mondaí. A proposta da visita de hoje é justamente ampliar o conhecimento sobre a região, sua história, economia e desenvolvimento social. Conforme Enio Espanha, o coordenador do GEPOM, a obra reúne informações relevantes e contribui para preservar a memória da colonização alemã no sul do Brasil. Alguns exemplares devem estar disponíveis durante a visita, permitindo que interessados já possam adquirir o material, declarou. O lançamento oficial do livro de Porto Novo Centenário acontecerá na sexta-feira, dia 8, amanhã, na Câmara de Vereadores de Itapiranga, com presença de autoridades do município e da região. A expectativa é que o faturamento, ou futuramente, também ocorra um evento de lançamento em Iporã do Oeste, embora a data ainda não seja definida. A administração municipal de Iporã do Oeste, junto com diversas entidades, iniciou uma campanha de conscientização e combate ao abuso e exploração sexual de crianças e adolescentes. Mobilização faz parte do Maio Laranja, mês dedicado à prevenção desse tipo de violência, com ações realizadas em nível municipal, estadual e nacional. Segundo a psicóloga da Associação ou Assistência Social do município de Iporã do Oeste, Heloísa Bido, a iniciativa envolve diferentes setores de rede de proteção, como assistência social, educação, saúde, conselho tutelar. Um dos destaques é a realização da Feira Intersetorial da Prevenção, que começou nessa semana no Centro Educacional Adélio Marques e aborda diversas formas de violência. De acordo com Heloísa, durante a campanha, a orientação é para que a comunidade fique atenta a sinais de possíveis situações de abuso, mudanças de comportamento, queda no rendimento escolar e regressões do desenvolvimento podem ser indicativos. Outro ponto reforçado é a importância de incentivar crianças e adolescentes a não guardarem segredos e procurarem sempre um adulto de confiança. Heloísa explica agora que o município conta com um protocolo integrado de atendimento que reúne diferentes órgãos para garantir proteção às vítimas, conforme ela destaca agora.
1: Eu acho muito importante a gente frisar também que nós, enquanto município, nós temos um protocolo integrado de atuação da rede frente às situações de violência contra criança e adolescente. E esse protocolo, ele amarra todas as políticas públicas para que todas as políticas públicas garantam proteção e direitos. Hoje nós somos áreas de proteção, nós da assistência social, o conselho tutelar, a escola, a própria comunidade em que a criança está inserida, para que a criança denuncie, para que a criança se sinta à vontade para falar sobre isso. É muito importante nós, enquanto adultos, enquanto pessoas que recebermos alguma situação de violência da criança e do adolescente, a gente precisa ouvir, garantir a segurança da criança, que você vai fazer alguma coisa frente a isso. Então é muito importante a gente estar sempre atento a essas situações, a essas revelações espontâneas, às denúncias, que ela não sinta medo de denunciar por sofrer alguma consequência ruim dessa denúncia.
0: Conforme Luiz Abido, após uma denúncia que pode ser feita de forma anônima pelo Disque 100 ou diretamente aos órgãos de proteção do município, os casos passam por análise conjunta envolvendo também forças de segurança, Ministério Público, Poder Judiciário, conforme a gravidade e características de cada situação. A campanha segue ao longo de todo o mês, mas o alerta é permanente. A participação da comunidade é fundamental para a prevenção à violência e garantir a segurança e os direitos de crianças e adolescentes, não só em maio, mas em todos os meses do ano. E a incidência de casos de dengue caiu de forma significativa neste último verão em toda a região, no estado e no país também. Dados recentes, conforme representante da Gerência Regional de Saúde, São Miguel do Oeste, apontam uma redução expressiva nas infecções após anos consecutivos de alta. Conforme a bióloga da Gerência Regional de Saúde de São Miguel do Oeste, Marcele Bogo, neste ano 2026, já foram registrados 47 casos prováveis de dengue na microrregião, número considerado baixo em comparação aos outros anos anteriores. Além disso, cerca de 350 notificações foram descartadas, o que indica menor circulação do vírus. De acordo com Marcele, essa queda é resultado de uma combinação de fatores. Entre eles, ela destaca o comportamento cíclico da própria doença, que alterna períodos de alta e baixa, e também o reforço nas ações de combate ao mosquito transmissor. Marcele explica agora que novas metodologias foram adotadas em todo o país e que aqui na região, mesmo sem acesso direto a essas tecnologias, foram implementadas outras ações específicas para conter o vetor, conforme ela explica agora.
1: Do ano passado para cá, o Ministério da Saúde e o próprio Estado de Santa Catarina lançaram mão de novas tecnologias. Foram necessárias, a gente vinha passando desde 2022 um aumento sucessivo de casos, né? Isso oscilou de município para outros, uns tiveram mais em um ano, outros em outros, mas de forma geral, no Brasil, em Santa Catarina, isso foi necessário revisar. E para a nossa região aqui, que não comporta fábricas de mosquitos irradiados ou com volbáquias, foram implementadas também novas estratégias, como a aplicação de borrifação residual intradomiciliar nos imóveis públicos, que se trata da aplicação de um inseticida na parede, onde o mosquito repousa, senta para descansar, né? Então, essas paredes estão impregnadas com esse inseticida, que também possibilita o controle do vetor, e também foram aplicadas metodologias de estratificação de risco nos territórios, visando priorizar as áreas onde incide maior o número de focos e o maior número de casos.
0: Conforme Marcele, a vacinação também contribuiu para a redução dos casos. Atualmente, o imunizante já foi aplicado em adolescentes e profissionais de saúde, ajudando a diminuir a circulação do vírus. Apesar do cenário mais tranquilo, ela alerta que o mosquito continua presente. A redução nos focos foi pequena, o que mantém o risco de novos surtos, principalmente nos meses mais quentes. Por isso, Marcele Bogo, bióloga da Gerência Regional de Saúde de São Miguel do Oeste, enfatiza que é importante manter os cuidados durante o ano todo. Evitar água parada, colaborar com ações das equipes de saúde são medidas essenciais para impedir o retorno ou avanço da doença. 12 horas 31 minutos a seguir, entre outros destaques do Globo em Foco da Rádio Oeste. Polícia Civil cumpre mais de 350 mandados de prisão no Oeste. E a operação investiga fraude em atendimento à criança em Santa Catarina e do Paraná. Delegacia de Civil de Itapiranga aponta o maior número de prisões em flagrante nos últimos meses. 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De segundas a sextas, atendimento até às 19 horas e aos sábados até às 18. 12 horas 34 minutos, foi preso na tarde de ontem durante uma ocorrência de averiguação nas dependências do Fórum de São Miguel do Oeste, um homem de 34 anos. Durante a abordagem e consulta ao sistema, os policiais verificaram que ele possuía um mandado de prisão ativo contra ele, expedido pelo crime de inadimplência alimentícia. Diante da situação, ele recebeu voz de prisão, foi encaminhado ao presídio regional de São Miguel do Oeste, onde permanece à disposição da justiça. O Grupo de Ação Especial de Combate às Organizações Criminosas, GAECO, participou na manhã de hoje da terceira fase da Operação Artemis, que investiga um esquema de falsificação de documentos para obtenção irregular de contratos públicos voltados ao atendimento de crianças com transtorno do espectro autista, o TEA. Ao todo, foram cumpridos 9 mandados de busca e apreensão, 6 em São Lourenço do Oeste e 3 nos municípios de Quedas do Iguaçu e Vitorino, ambos do Paraná. As diligências ocorreram na Secretaria Municipal de Educação de São Lourenço do Oeste, em clínicas médicas e de fonoaudiologia, além de residências dos investigados. Segundo o Ministério Público, as investigações começaram em 2024, após a identificação de indícios de falsificação de certificados técnicos, diplomas de pós-graduação, carimbos e atestados médicos utilizados para habilitar clínicas em processos licitatórios do Consórcio Intermunicipal de Saúde. Conforme a investigação, o objetivo do grupo seria obter contratos públicos para atendimentos especializados, principalmente destinados a crianças com TEA, recebendo valores mais altos pagos pelo serviço. Os envolvidos teriam criado uma segunda clínica com a finalidade de fraudar contratos e ampliar os ganhos financeiros. Durante a operação também foram determinadas medidas cautelares, incluindo o bloqueio de aproximadamente R$300 mil em contas bancárias, arresto de 2 veículos e suspensão de um contrato de prestação de serviços de neuropsicopedagogia. As duas principais investigadas passaram a usar tornozeleira eletrônica por tempo indeterminado. O Ministério Público também apura a participação de um médico sócio de uma clínica em São Lourenço do Oeste. Segundo os investigadores, ele teria fornecido atestados médicos falsos de forma consciente para beneficiar integrantes do esquema. As investigações seguem em sigilo. A Polícia Civil de Santa Catarina apresentou relatório de cumprimento de mandados de busca e apreensão no ano de 2026. Desde o dia 1º de janeiro até 30 de abril, foram presas 353 pessoas, crescimento de 10,3% comparado ao mesmo período de 2025. Somando os dados com de 2025, a delegacia de Itapiranga está entre as unidades com maior destaque na regional de São Miguel do Oeste nos indicadores operacionais relacionados ao combate à criminalidade e ao cumprimento de ordens judiciais. A Polícia Civil de Itapiranga realizou 6 prisões em flagrante em 2025 e 2026, liderando o ranking regional. Para comparação, a delegacia de São Miguel do Oeste teve 3 prisões no mesmo período. Itapiranga também conta com o segundo lugar no cumprimento de mandados de busca e apreensão na região. Foram 32 ordens judiciais. São Miguel do Oeste lidera com 35 cumprimentos. Os dados iniciais de 2026 também indicam que foram 4 mandados de prisão cumpridos esse ano e 7 mandados de busca e apreensão. Segundo o delegado Fabiano Andrade, os dados refletem a dedicação e comprometimento da equipe no combate ao crime. O Globo em Foco volta amanhã aqui na Rádio Oeste às 12 horas, emissora da grande rede PPB de comunicação. Feita para você, alegria da nossa gente a todos. Boa tarde.

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14: 12:45.
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14: Olá, boa tarde. Sua comunicação desta quinta-feira, 7 de maio de 2026, para Agropecuária Oeste e Super Veneza.
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14: Setor de Assistência Social e o CRAS de São João do Oeste comunicam que a servidora responsável pela emissão do Cadastro Único e da Carteirinha do Idoso não atende o público até hoje, motivo capacitação. 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Atenção para a oportunidade de trabalho, precisa-se de um casal para trabalhar em aviários no município de Mondaí. Interessados em entrar em contato pelo fone 988-39-3978, repito, é 499-88-39-3978. Vem aí o Show de Bola, hoje com Christian Kaiser na apresentação. Este foi o nosso Comunicação para Agropecuário Oeste e Super Veneza.
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19: Muito boa tarde, 12:50. 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A partir de agora, as principais informações englobando aí o esporte local e também o esporte profissional a partir de agora no Show de Bola. 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E hoje nós teremos então a parte da realização da quarta rodada do Campeonato Regional de Futsal, Taça de Lamb Sicred Lasberg. Hoje em Santa Helena, às 20h30, Internacional Santanense contra Sérgio de São João do Oeste, pelo grupo aí do Iporã Futsal, né? Tem hoje às 20h30 também em Itapiranga, a DAF contra São Miguel do Oeste. Hoje também em Tunápolis, no Ginásio Municipal, Grêmio Tunense contra Descanso Futsal. A equipe do Iporã Futsal amanhã vai até Paraíso, às 20h30 pega a equipe do Paraíso. No grupo A, a DAF é líder com 5, Tunense tem 4, Descanso tem 3, São Miguel tem 1. Lembrando que Tunense e a equipe de São Miguel tem um jogo a menos cada. No grupo B, o Inter Santanense é líder com 6, Iporã também tem 6, Paraíso tem 3, a Sérgio tem 3 pontos conquistados, né? E hoje então, esses jogos aí, amanhã a gente trará os resultados. E Iporã do Oeste, em breve, sediará a 25ª OLESC, né? A etapa micro-regional, a Olimpíada Estudantil Catarinense, aqui em Iporã do Oeste, será do dia 20 a 24 de maio. Categorias futsal feminino e também futsal masculino. Os jogos serão sempre aí no ginásio poliesportivo. No futsal feminino, são duas chaves. Chave A tem Iporã, São Miguel, Maravilha e Tunápolis. Na chave B, São João, Cedro, Itapiranga e Guaraciaba. Desses times, de cada chave, classificam-se 3 municípios. E no futsal masculino, então, são 4 chaves, com 3 integrantes em cada, exceto a chave D, que tem 4 integrantes, né? A chave E também, né? São, na verdade, são 5 chaves no total no masculino. Na chave A, Itapiranga, Pinhalzinho e Guaraciaba. Na chave B, Palmasola, Serra Alta e Tunápolis. Chave C, Dionísio, Anchieta, Bom Jesus do Oeste. Na chave D, Sul Brasil, Saudades, Maravilha, Cedro. E na chave E, Iporã do Oeste, São Miguel da Boa Vista, São João do Oeste e também Modelo. No futsal masculino também, de cada chave, classificam-se 3 municípios. E os jogos então iniciam no dia 20 de maio, quarta-feira, lá no Poliesportivo, começando com o primeiro jogo, que será entre Iporã do Oeste e Tunápolis pelo feminino. Os jogos dos masculinos a partir aí das 10 da manhã, enfim, será uma programação completa. Durante os próximos dias a gente trará, assim que for tendo as datas dos jogos, a gente trará a programação completa. Mas então, de 20 a 24 de maio, Iporã do Oeste sediará a etapa micro-regional da OLESC, Olimpíada Estudantil Catarinense, reunindo o futsal masculino e feminino de nossa região, a criançada gurizada entrando em quadra. Neste final de semana, mais precisamente, quase todos os jogos serão no sábado, o Estadual de Amadores, né? Taça Scherer Autopeças, a Oeste acompanha. Sábado, 15h30, Aliança de São João contra Guarani de São Miguel, jogo no João Reinaldo Roden. A vitória interessa ao Aliança para manter aí a liderança aí da chave D e conseguir, no final das contas, aí uma boa colocação aí no ranqueamento geral, né? O primeiro colocado de cada clube, né, será ranqueado, né? Ou seja, por exemplo, o líder da chave A, chave B, C e D, vai ser feito aí, então, um comparativo. Quem desses 4 aí foi o que melhor teve atuação nessa primeira fase, e aí vão sendo elencados. O primeiro melhor primeiro colocado, o segundo melhor colocado, o terceiro melhor colocado e o quarto melhor colocado. E, portanto, né, é importante mesmo que os times aí consigam garantir vaga para a próxima fase, né, para as quartas de final, é importante sim pontuar ao máximo para ter um melhor ranqueamento geral entre os primeiros colocados. Então é o que o Aliança busca neste sábado, né? Aliança é líder com 9 pontos e aí tem a questão, né? Grêmio Santa Lúcia com a vitória no último domingo lá em São Miguel contra o Guarani foi a 5 pontos, empatou nos critérios com o Guarani. Inclusive o Grêmio Santa Lúcia nos critérios estaria na segunda colocação, está? Melhor dizendo. E atualmente o Guarani estaria de fora das quartas de final. Então o Guarani vem na pressão neste sábado, fora de casa. Os dois próximos confrontos do Guarani serão fora de casa, contra o Aliança nesse final de semana e no próximo será na sede de Oldenburg, lá em Palmitos. Então o Guarani tem aí, precisa, depende de si só, né? Mas claro, né? Não pode bobear. Se o Guarani perde neste final de semana, complica bastante. Vai depender do que vai acontecer também neste sábado, nesse mesmo horário lá em Palmitos, né? Figueira contra Grêmio Santa Lúcia. Com a vitória no último domingo, o Grêmio Santa Lúcia vem aí com o desejo de marcar mais 3 pontos e aí conseguir se consolidar um pouco melhor na tabela, né? E o Figueira de Palmitos somente 2 pontos, né? Teria que vencer os 2 jogos e ainda torcer por alguns resultados, né? A equipe de Palmitos está bem mais delicada na competição pela chave D. A gente terá em Itapiranga Cometa e São Carlos, 15 horas no Estádio da Montanha, jogo sábado por causa do Dia das Mães neste domingo, né? Sábado, 16 horas pelo grupo do Cometa, Inter de Piritiba e o já desclassificado Guarani de Xaxim. O Ouro Verde tem parada difícil também, né? Pega neste sábado União Pinhal e na última rodada vai até São Lourenço do Oeste, né? O Ouro Verde que tá em terceiro colocado, 4 pontos. União de Pinhal e também o São Lourenço, ambos com 9 pontos cada. E o Ouro Verde precisa aí lutar, então, para pontuar nesses dois jogos e ainda torcer por alguns resultados, né? Pelo grupo do Ouro Verde, Beija-Flor recebe o São Lourenço, lá em Lacerdópolis, 15 horas sábado. O Ipanema de Mondaí tem uma situação mais ou menos confortável, né? É o líder da chave C com 8 pontos, seguido do Ajax 7, Ipiranga tem 4, Independente tem 3, porém é o grupo que tá mais aí equilibrado, né? O Ipanema então recebe o Ipiranga, que no último jogo perdeu pro Independente, precisa vencer, né? O Ipiranga vem na pressão também, assim como o Ouro Verde, melhor dizendo, e o Ipanema então jogará nesse domingo, tá? No Licindão, às 15h30 em Tunápolis, Ipanema e Ipiranga. Pelo mesmo grupo, o Ajax de Pinhalzinho recebe o Independente. O Independente ainda tem chances, mas precisa vencer, né? E o Ajax é uma forte equipe também. E o que mais nós temos aqui de informações? Municipal de Campo de Santa Helena, né? A gente lembra que neste sábado em Linha Cantina, os dois jogos de ida das semifinais. Brondes contra Bela Vista, às 13h30. E depois tem às 15h30, Cantina contra o Inter Santanense. Jogos da volta serão no Campo Municipal, com data e horários a ser definidos. E nesse final de semana começa também o Municipal de Futebol 7 em Tunápolis, em Linha São Pedro, na Crespe. Teremos sexta-feira, então, amanhã às 19 horas, Avante contra a Resenha das Segundas, depois tem Aimoré contra Fronteirista e fechando o Recanto do Sossego contra o Real. Sábado, 14 horas, também na Crespe em São Pedro, 13 de maio contra a Crespe, Área de Lazer Baumgratz, na sequência, enfrenta o Colônia e ainda para finalizar, Construtora Borba contra o Cinquentenário. Vamos depois dos comerciais trazendo as informações. Inter ficou campeão ontem da Recopa. Foi no suor, no sufoco, mas ficou campeão. Essas e demais informações daqui a pouquinho.
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19: 1:03 e ontem então o Internacional de Virada venceu por 2-1 o Brasil de Pelotas. O Brasil abriu o placar aos 30 do segundo tempo com o Lula, zagueiro esquerdo, aí fazendo o gol aí do Brasil de Pelotas. E aí aos 38 do segundo tempo, Vitinho deixou tudo igual e o Borré fez a diferença. Então aos 48 do segundo tempo, Internacional venceu aí o Brasil de Pelotas e garantiu o título da Recopa aí pro Internacional. O jogo que foi ontem lá em Pelotas, no sul do estado. O Internacional que volta a campo neste sábado, enfrenta o Coritiba. O jogo será na capital dos paranaenses. Ontem tivemos a Chapecoense vencendo por 2-1 o Operário do Paraná no Germano Krieger. Jogos aí pela Copa Sul-Sudeste. Os gols aí foram de Vinícius Baileiro, isso mesmo. Não, Balheiro. Balheiro e também o Mancha. Chapecoense então venceu aí o Operário e então aí está classificado para a próxima fase da Copa Sul-Sudeste. As semifinais agora, né? Chapecoense e Novo Horizontino, quarta, dia 20, e o jogo da volta fica para dia 27. Em Chapecó. E no outro chaveamento teremos então Volta Redonda contra o Avaí, jogo de ida 20 e o da volta 27 de maio. Será que teremos aí uma final de catarinenses na Copa Sul-Sudeste, né? Essa competição nova realizada pela CBF? Olha, o que tudo indica sim, né? A menos que ou haja um tropeço, né? Tanto de Chape quanto de Avaí ou um deles, né? Pelos lados do Grêmio, né? O Grêmio completou 5 jogos sem sofrer gols, né? E assim consolida a defesa. O Grêmio que terá sua próxima partida pelo Brasileirão neste domingo, 19h30, quando receberá na Arena o Flamengo. A Chapecoense, deixa eu pegar aqui a Chapecoense, quando será o próximo jogo dela, que a gente tem aqui a tabela da Série A também, né? Vamos buscar aqui a Chapecoense rapidinho. A Chapecoense que joga neste final de semana pega o Mirassol, 18h30, fora de casa. E falando em Mirassol, o Mirassol hoje tem compromisso pela Libertadores. 19h, Mirassol e LDU. Esse jogo passa na Paramount, né? O Mirassol que está no grupo G. E olha só, LDU é líder com 6. Lanús, o segundo, tem 6. Em terceiro, na repescagem, está o Mirassol também com 6 pontos. O Always Ready tem 3 pontos. Ou seja, hoje, né, é o jogo que consolida o líder. Se o Mirassol ganha, né, vai a 9 pontos e fica à frente de Lanús e LDU, já pensou? Se a LDU ganha, mantém a liderança, né? E se o Mirassol e a LDU empatarem, então cada um vai a 7 pontos e aí tem que ver a questão dos critérios de desempate como que fica, né? Mas hoje então Mirassol e LDU. Não é somente este brasileiro que entra em campo hoje, tem mais jogos na Libertadores. Tem o Flamengo fora de casa pegando o Independiente Medellín às 21h30. Pela Sul-Americana, o O'Higgins contra o São Paulo às 19h, 21h30, Blooming contra o Bragantino. Esses são os jogos de hoje então aí pela Copa Sul-Americana e também pela Libertadores. Já já tem Jacó no Oeste Show na tarde, a primeira parte, 1:07. Agora tem o programa Caminhos, uma boa tarde pra você.
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3: Alô, amigos ouvintes do programa Caminhos, aqui quem fala é professor Douglas, apresentando nosso espaço de mentalizações, digamos assim, né, de crescimento espiritual, de conscientização sobre a vida, num âmbito

coisas em que se fica perdido em alguns momentos, né? É, tantas circunstâncias negativas que as pessoas atravessam e até às vezes achando que é apenas uma fase ruim e tal, tal, que logo vai melhorar e aquilo não melhora nunca. É, enfim, são questões que a gente precisa realmente analisar para ver até que ponto se pode resolver ou não. E em todas as escalas, né? Em todas as instâncias de possibilidades, aí de repente a pessoa se dá conta de que muitas coisas começam a fugir de sua mão, por entre os dedos, como um punhado de areia fina que vai escapando, e quanto mais aperta, mais escapa. E geralmente nessas situações, quando não se tem resultados, a gente muda de casa, muda de trabalho, muda até de relacionamento, uma série de coisas acontecem em função desta tentativa de melhorar de vida e a vida não melhora, né? Como é que é isso, né? Então onde é que está o furo dessa história? Onde é que está o problema? E é isso que a gente ajuda as pessoas aqui a pesquisarem se são questões hereditárias, negativas, espirituais, bloqueios negativos, a energia está aí e a gente precisa se conscientizar disso cada vez mais. O ser humano está acordando para isso, tanto que a terapia holística, o terapeuta holístico em si, foi considerado em entrevistas e pesquisas bem recentes a profissão da nova era aí, né? É a profissão que está realmente em alta, muita gente procura porque precisa e enxerga os resultados nesse contexto. Não é trabalho de milagre, não é trabalho daquelas pessoas que dizem que vão encostar a mão nos outros e vai resolver tudo. É um trabalho de continuidade, um trabalho que depende das pessoas que também nos procuram, né? Para que a gente possa realmente revelar e, através da revelação, buscar caminhos alternativos para a melhora de nossas vidas. E hoje eu tenho um caso bastante interessante para tratar aqui, que é uma pessoa que está se deixando envolver por negativismos, por influências, até o pescoço, né? Não sei nem se já não passou, né, de todos os limites superáveis de um ser humano, que o ser humano pode aguentar, né? Porque você que manda esta carta, me preocupei muito com você, viu? Aliás, primeira coisa que eu vou lhe dizer, pense e preserve a sua vida, tá? Pense e preserve a sua existência nessa vida, sim, porque você é muito importante para seus filhos, para as pessoas que realmente ainda gostam e de certa forma dependem de você. E esse negócio aí de pensar em se matar, que foi uma das primeiras coisas que você colocou aqui na carta, olha, meu amigo, isso não é sinal de coragem, né? Até botou aqui, eu não me matei ainda porque não tive coragem. O negócio de se matar é coisa para covarde, não é para corajoso, né? Corajoso é aquele que fica, é aquele que vai resolver e vai encarar, seja qual for a dificuldade, e vai assumir a sua responsabilidade diante desta vida, porque todos nós temos missões a cumprir, e essa missão que você está deixando a desejar, que você está deixando de lado, realmente é uma situação muito grave, porque não há mais o que não tenha atingido esse negativismo, toda essa energia ruim, né? Porque nada, e não estou exagerando quando eu falo isso, e sei que você não exagera quando coloca também na sua carta, simplesmente nada mais dá certo. É esse negócio que você tinha agora aí, que era certo, nessa terra para vender, que ia desafogar toda a situação, né? Que coisa mais impressionante, o cara conhecido, o cara é da família até praticamente, deixou como certa a compra dessa terra, ficou de vir, chegaram a fazer um contrato ali, meio que de gaveta, né? Coisas incompletas, mas que deveria ser, então, concretizado o negócio, e esse dinheiro deveria estar na sua mão já hoje, né? Que nada, deu imprevisto, deu um problema, não foi má vontade da pessoa, não. A própria pessoa teve dificuldades e não conseguiu concretizar. Quer dizer, aquilo que você contava como certo, mais uma vez, né? Mais uma vez, este exemplo, não foi a primeira vez que isso aconteceu com você. Aquilo que contava como garantido, ah, agora eu vou reagir, agora eu vou conseguir dar a volta, não aconteceu. Não aconteceu por imprevistos, por coisas absurdas até. Se nós formos pegar essa situação aí deste cara, que é praticamente da família, que ficou de comprar sua terra aí, né? Nós vamos ver que, poxa, foi um motivo completamente insignificante, mas suficiente para evitar o negócio. Veja bem, analise bem as coisas, as sequências e os acontecimentos que estão existindo em sua vida, seu caminho, caminho de sua felicidade, o caminho da sua família, né? Que você vai ver que tem coisas aí que não são normais, não são naturais, tem negativo, tem mal feito, tem tudo que for que você possa imaginar. Quando a gente está enfraquecido, tudo atinge a gente. Qualquer coisa atinge a gente, qualquer inveja, qualquer negativismo, qualquer coisa que se faça contra nós, estará

0: dando a todo pano, a todo pique, com toda a energia para nos prejudicar, e vai encontrar um ambiente, vamos dizer assim, de procriação, né? Um ambiente confortável para o negativo ficar, para o negativo conviver. Abra os seus olhos. Você sempre foi muito cético, muito sem acreditar nas coisas, mas está mais do que na hora. Aliás, já passou da hora, porque tem coisas que você não vai recuperar mais, a começar pelo seu casamento, né? Isso aí você não recupera mais. Mas, de qualquer maneira, mesmo tendo deixado tanto tempo passar, mesmo tendo demorado tanto para se dar conta de que o negativo é o que atrapalhou a sua vida, não foi ninguém, não foi uma pessoa especificamente, não foram os seus erros, você não desaprendeu de repente, né? Você não precisa pensar em se matar porque é fraco, porque é aquilo e aquele outro, porque sempre foi muito forte, e deve se lembrar da fase boa de sua vida, de tudo que você conquistou, que não foram poucas coisas. Tem que mandar mentalizar, tem que fazer proteção, tem que fazer trabalho, tem que fazer corrente, tem que reagir de uma forma rápida, porque você está correndo riscos, bem como já falamos aqui, pela demonstração do seu estado de espírito, né? Com essas palavras de pensar em suicídio, uma série de coisas mais, o que é um grande crime, né? E as pessoas, gente, as pessoas que tiram a própria vida não descansam em paz. Isso já é conhecido de outras eras. E não descanso em paz mesmo. Eu trabalho também na ordem espiritual. Eu tenho sensibilidade, eu converso, eu vejo coisas. Eu sei dizer isso. E as pessoas que me conhecem sabem disso. Na frente de muita gente eu já falei coisas surpreendentes. É porque eu tenho um dom para isso. E eu tenho como dizer a vocês, de acordo com esse dom que eu tenho, essa possibilidade que eu tenho de estar em contato com coisas um tanto quanto misteriosas, né, para algumas pessoas, que é verdade. Eu já presenciei na frente de pessoas, na hora da consulta, espíritos que não descansavam em paz porque tiraram a própria vida. Isso é uma grande verdade. Então, claro, vamos continuar, vamos dar lições de vida a você, porque você precisa aprender um pouco mais, mas acima de tudo, lhe defender. E qualquer coisa, estamos aí, né? Para fazer um baita de um trabalho. Olha, não vai ser pequeno, não. Tem que ser um trabalhão aí para dar conta do recado de tanta negatividade que você está vivendo, né?
1: E é isso aí então, pessoal, por hoje encerramos a atividade da nossa resposta, da nossa reflexão, anunciando o programa Caminhos de Amanhã. Não percam, a professora Vanessa estará aqui trazendo palavras muito importantes, energizantes e de consciência, né? E que inspiram muitas reflexões, muitas famílias, muitas pessoas. Não percam então o programa de amanhã, professora Vanessa, como costumeiramente apresenta nas sextas-feiras, né? Sextas-feiras são os dias selecionados para as apresentações dela. Em São Miguel do Oeste estaremos atendendo dia 11, dia 12 em Itapiranga, dia 13 em Iporã do Oeste, dia 20 em Encruzilhada do Sul. Vocês já devem saber, né? Vocês escutam o programa Caminhos, escutando o programa Caminhos, sempre saberão. 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Perguntem o que vocês quiserem para esclarecerem suas dúvidas. Eu próprio vou dando seguimento nesse desenvolvimento por vocês, tá bom? Grande abraço. Muito obrigado pela atenção dispensada e fiquem com Deus. Tchau, tchau.
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Boa tarde, gente. 1:18. Tá no ar o nosso West Show na tarde. Hoje é quinta-feira, né? Estamos aí no dia 7 de maio. O tempo na região é bom. É, a gente tem aí bastante vento, né? E a tendência, segundo a meteorologia, de mudança, né? O tempo deve mudar aí no decorrer das próximas horas, trazendo chuva para nossa região. Aguardar e ver, né? Isso se confirmar. Inclusive, né, com chance de frio no final de semana. Eita! 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A partir de agora, claro, está aberto o espaço também, né? Para você interagir com a gente, 3634-1440 é o telefone fixo, WhatsApp 99188-1715. Para pedir o teu sucesso também por lá, deixando o teu recado por texto ou por áudio, né? Pode gravar também, né? A tua homenagem, a gente reproduz no ar aqui, tá? A Ângela de Pantano Grande, que tá sempre ligadinha desde o início aí ouvindo a gente, né, Ângela? Tá pedindo para recordar a banda Ébanos junto aí com a Lúcia, com a Bel. Vamos tocar assim para você então, tá? 27 graus a temperatura, banda Ébanos iniciando a tarde desta quinta-feira. Uma boa tarde para você. Música.

0: Banda 10, a nova deles, né? Marte ou Saturno. E ainda com Banda Ébano, os Delírios de Amor, que é, na verdade, um plágio, né? Uma versão do Sahara Night. Quem lembra, né? F.R. Davis, sucesso lá dos anos 80, música inglesa, né? E a Banda Ébano fez essa tradução aí, né? 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
0: 1:32, tempo nublado. 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Vamos para o recadinho aqui, o Garcia, meu amigo Garcia, diz aí, Garcia, boa tarde.
11: Tudo bem?
0: Tudo.
11: Sou Garcia, novamente do Tigrinhos, desejando um programa muito legal aí, e estamos sempre na escuta. Eu gostaria de ouvir hoje, pode ser com o Miramar Show, Garota da Praia.
0: Opa, boa.
11: Foi gravada lá por 85, se atendido agradeço. Um abraço.
0: Valeu. Outro, essa aí faz tempo, né? Puxa vida. É volume 4, 1987, viu, Garcia? Mas passou perto, né? Mas é isso aí, muito boa. Boa, vamos recordar essa aí, né? Bons tempos do Miramar Show. Também a Helga Fai na sintonia, né, Helga?
12: Boa tarde. Oi, Chacó, tudo bem?
0: Tudo bem.
12: Queria ligar um programa tão legal para trabalhar em casa um pouco, tá? Queria, se não achava, posso agradecer se tu pode uma música. Uma laranjeira, um bandeirão, tanto faz. Do teu custo também, tá? Tudo de bom e muito, muito obrigada. Dá um abraço, tá?
0: Outro, vai ser uma rancheira caprichada em seguida, sim, tá? Ambrose, o que que o Ambrose diz pra gente? Roda a cartinha linda. Pô, essa é demais também, né? Do tempo do Flávio Dalcino, Corpo e Alma, né? Vamos recordar depois essa aí também, tá? Ambrose, um abraço. Cláudio em Chapecó também tá pedindo uma pra recordar dos Montanari, né? Mozart 40 aí, né? Mozart número 40 é o nome da música, né? Vamos trazer já já por aqui também, tá? E essa pro Garcia que pediu, hein? Vamos recordar de 87, Miramar Show, 1:35.

0: Monte Azul, então, é a bonita rancheira do Darcy. Miramar Show, a gente recordou, e a Garota da Praia. 20 minutos soltando para as duas, a hora para a Loja Bikes, né? 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

volta agora 15 para as duas, tempo nublado, né? Fechou de vez aí na região, né? E a tendência é, como a gente disse, né? No decorrer da tarde e noite, principalmente, é que a chuva chegue também e deve dar aquela amenizada no abafamento, só que, claro, né, gente, com chance até de temporais, né, em alguns pontos. A mudança climática deve ser brusca também, né, porque tá prevendo aí bastante frio pro fim de semana. 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Quem mais mandou um recadinho aqui? A Lisa Brutcher tá ligadinha com a gente, pede pra tocar a música Paloma. Ah, tá, ou Você Não Vale Nada, né? É, não é Paloma, não, agora deu um branco aqui. Panorama, Panorama, nome da banda. Rodei ontem, né, Lisa? Vamos tocar sim, daqui a pouquinho vamos tocar. Tá, bem, bem boa essa aí. Agora, nas pedidas aqui do Ambrósio, né, que pediu antes, já tem Cartinha Linda, que é boa demais, do Corpo e Alma, e também muito boa, né? Os Montanari na sequência e pro Cláudio de Chapecó. Faltam 13 pras duas.

0: Mozart 40, né? Um clássico da música erudita, né? E regravada pelos Montanari, né? Num ritmo diferente, bem diferente, né? A gente curtiu aí na programação. Intervalo, já já tem mais aqui da Oeste. Confira a hora. 6:56.
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0: 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Valdir Wolfer tá mandando recado também aqui, né, Valdir? Diz aí, boa tarde.
1: Wolfer tá aqui, né? Tá com o pai da Lemoa.
0: Opa, banda Santa Cruz, né, pai da Lemoa, vamos tocar em seguida. Paulinho Bavaresco, fala, Paulinho.
2: Boa tarde, Jacó, tudo certo?
0: Tudo bem.
2: Um especial pro Delmar Deikra de Maravilha.
0: Opa.
2: Tá ouvindo ao STFM aí.
0: Abraço.
2: Cantor lá. Ele gosta de tomar chimarrão da Erma Tchacotinga.
0: Ah.
2: Valeu, manda a próxima música pra todo mundo que tá ouvindo.
0: Esse é dos bons,
2: então. Conversei com ele em São Miguel esses dias aí.
0: Valeu, Paulinho, um abraço pra ele, um abraço, Temar. Obrigado pela companhia. A Lisa Brutcher pediu e tem Panorama 2 e 4.

É gaita para mais de metro aí, a gente ouviu com o Tim Barbaridade, né? O gaitaço brasileiro, antes com Santa Cruz, o pai da Lemoa. 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